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2: Boa noite.
3: 21:13.
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1: Boa noite. 21 horas.
2: E 32 minutos.
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0: Que canção linda é essa, hein? Já já tem mais, depois do intervalo.
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3: Boa noite.
1: 21 horas e 47 minutos.
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2: Suiaçu FM. 22 horas em ponto.
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0: 22 horas e 16 minutos.
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0: Thank you. Thanks very much. Really.
1: Muito boa essa sequência, uma melhor que a outra. Já já tem mais.
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0: 22 horas e 33 minutos.
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1: Que pena, gente. Essas foram as últimas de hoje do Cidade Love. Voltaremos na próxima edição.
2: Boa noite pra você.
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0: 22h47.
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0: 23h47.
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0: 0:28. 0:28.
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0: 0:29. 0:29. 0:29.
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0: 5 horas em ponto.
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2: Posso fazer mais um do repertório novo aqui pra galera? Tô atualizando aqui hoje, amanhã vai estar no suamusica.com. Ou no YouTube, meu amigo Bugido Cavaco. Tá gravando? Bugido Cavaco gravando tudo. Toca que eu quero ver, meu filho. Cadê a letra, meu letreiro?

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Bom dia, bom dia, bom dia. Estamos de volta na 87,9 através da Turia Sul FM com o nosso programa Manhã Sertaneja. Tá no coração do Brasil agora, hein?

Bom dia, cidade, de volta ao Manhã Sertaneja. Hoje, quinta-feira, a gente volta para ficar contigo, dia 24, hoje de setembro, né? O nosso programa está de volta, você tá ligado, obrigado pelo carinho, pela audiência. Sempre bom estar com você aqui na 87,9. Essa é a nossa Turias UFM, né? Chegando para você com muito sucesso.

0: Aí é mais demais, não é nem sertaneja, né, cara? Bora, que hoje tem mais para você que sintonizou o rádio cedo, já está aí na escuta. Obrigado pelo seu carinho, pela sua audiência. É muito bom ter você aqui com a gente na Turiaçu FM, né? O programa que chega até você com muita qualidade, muito sucesso, muita música bonita para você ouvir. Esse é o nosso Manhã Sertanejo que contagia o seu dia a dia, né? Então estamos por aqui mais uma vez para te levar tudo isso, entretenimento, um bom bate-papo, né? Uma conversa saudável aqui na 87. Vai ligando, solicitando pedido musical, se você quer mandar uma música especial para alguém, eu estou à disposição para atender, tá bom? É só você entrar em contato aqui na 87 no 985710887 e falar comigo que a gente vai nessa, né? Nessa vibe bacana para atender você.
1: Essa não tem nada não, não tem nada não.
0: Vamos curtir mais essa e na sequência a gente vem pro Blake, na 87.

0: onde vem.
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dia, cidade querida. Bom dia, meu amigo Rubimael. Tá ligado, hein? Na 87,9. Gente, nós vamos já já ter para você disponível aqui no ar, horário eleitoral, né? Vamos ouvir aí as propostas, né? Dos políticos, né? Que vão fazer plano de governo, né? Projetos para o nosso Maranhão. E nós vamos acompanhar aqui no 87,9, já já, horário eleitoral na Turiaçu FM. 87,9 para você que tá acompanhando tudo aqui na 87, tá bom, gente? Já para você. Bom dia para todo mundo ligado aí com a gente na escuta do Manhã Sertanejo, o seu programa diário na sua melhor estação ZYT 399, Turiaçu FM. Aqui comigo, José Luiz, tá bom? Abraço para você, tudo de bom, a gente volta já já. Vou tocar essa aqui na sequência, sempre para você, horário eleitoral.

0: horas, 59 minutos, 40 segundos. Observatório Nacional, 6 horas, 59 minutos, 50 segundos.
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aí, um grande sucesso pra você, Bruno Marrone. Logo na sequência tem pra você a música de Leonardo, Esse Alguém Sou Eu, Chitãozinho Chororó, Evidências, né? Só música top demais. Bom dia, 7h43.

Epa, bom dia. Final de programa, tô indo embora, tá bom? E a gente volta segunda-feira, tá bom, gente boa? Pra você ligado aqui no 87,9, aquele abraço legal, uma ótima manhã, tudo de bom, tudo certo. Deus abençoe a todos, dê uma ótima quinta-feira, que seja produtiva na vida de cada um de nós, né? Meu amigo Rubimael, meu amigo Demivaldo aí da Granja Martins, ligado com a gente, um abraço pra vocês, um bom dia todo especial. Meu amigo Rock da Farmácia também, a Casa das Havaianas, né? Tá ligado aqui com a gente. Um abraço, meu amigo Vini, do Melhor Açaí da Cidade, aqui pra você, no Lava Jato do Tatu, aqui o nosso Benedito, viu, gente? O ponto de açaí do momento é ele. Vini do Açaí, aqui pra você, no Lava Jato do Tatu, bem aqui no Alto São Benedito, né? Próximo à piscina do Nandnets. Então tá aí pra você, tchau, tchau, fique com Deus e até segunda!

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2: 8 horas em ponto.
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7: Quinta-feira, 24 de setembro de 2026, está entrando no ar mais uma edição do Café com Notícias. As notícias do Brasil e do mundo agora no seu rádio. Eu sou Kleber Salles e a partir de agora você vai ficar muito bem informado. Vamos para o nosso primeiro bloco de hoje do Café com Notícias.
8: Após a assinatura do pacto militar entre Estados Unidos e Dinamarca, políticos da Groenlândia expressaram alívio pela diminuição das ameaças do presidente norte-americano Donald Trump de tomar a ilha no Ártico. O presidente do parlamento, Kim Kelsen, pediu que as famílias hasteassem a bandeira da Groenlândia nesta quarta-feira. Segundo a agência Reuters, ativistas também pediram para moradores da capital, Nuuk, receberem o primeiro-ministro e o ministro das Relações Exteriores no aeroporto, vindos de Nova York, onde o acordo foi firmado. O acordo é um complemento do pacto de 1951 entre os Estados Unidos e a Dinamarca sobre a defesa da Groenlândia e permite que os Estados Unidos abram novamente duas bases da época da Guerra Fria, no sul e na costa leste da ilha. Aeronaves e embarcações dos Estados Unidos terão direito de sobrevoar, pousar e realizar operações submarinas em toda a Groenlândia. O acordo não especifica um limite de tropas nem o cronograma. Os Estados Unidos construíram bases militares na Groenlândia pela primeira vez na Segunda Guerra Mundial. Chegaram a ter 17 instalações e mais de 10 mil militares para monitorar os soviéticos. Hoje, resta apenas uma base ativa na costa oeste, com cerca de 150 militares. Países que não são membros da OTAN estão proibidos de manter uma presença militar permanente e caso a Groenlândia venha a se tornar independente da Dinamarca, a ilha deve permanecer no bloco. O acordo não trata de interesses ou investimentos dos Estados Unidos no setor de mineração e recursos da Groenlândia, mas impede que investidores de fora da OTAN, que não sejam parceiros ou membros da União Europeia, tenham influência sobre setores sensíveis da economia. A Groenlândia tem apenas 57 mil habitantes em uma área maior que o México, mas onde cerca de 80% do território está coberto de gelo. Ainda segundo a Reuters, os parlamentos da Groenlândia e da Dinamarca têm que aprovar o acordo antes dele entrar em vigor.
9: Equipamentos de trabalho em mau estado, ambiente em más condições e riscos de saúde aos trabalhadores. Esses foram alguns dos motivos que levaram a Justiça Trabalhista a condenar a rede Açaí Atacadista a pagar R$1 milhão de indenização e a corrigir uma série de falhas nas condições de saúde e segurança do trabalho. A sentença saiu depois que o Ministério Público do Trabalho investigou a empresa desde 2022 e seguiu encontrando novas e graves irregularidades até o ano passado.

0: A ação está relacionada a uma unidade do supermercado na capital baiana. Com a decisão da justiça, o Açaí Atacadista vai ter que cumprir 28 exigências para proteger as pessoas que trabalham no local. De acordo com o MPT, a realidade naquela unidade era aterradora e de desrespeito à vida e à saúde de empregados e terceirizados que atuavam na loja. Os auditores do trabalho listaram situações como calçados danificados, luvas rasgadas e japonas de câmara fria com fechos quebrados. Além de prateleiras e paletes tombados, mercadorias armazenadas diretamente no chão, ambientes escuros, sujos e com piso molhado e trancas de câmaras frias defeituosas que geram risco de aprisionamento. Tudo levando risco de quedas, choques elétricos e desabamentos de mercadorias. Além das condições na infraestrutura, a loja deixava de enviar documentos solicitados pela inspeção do trabalho e não demonstrava interesse em ajustar irregularidades apontadas, mesmo com o surgimento cada vez maior de denúncias. A rede Açaí pode ser multada em R$30 mil a cada dia de descumprimento da decisão judicial. De acordo com o Ministério Público do Trabalho, a indenização de R$1 milhão é devido aos danos morais coletivos causados a toda a sociedade pela dimensão, gravidade de longa duração da prática de condutas ilegais, expondo centenas de trabalhadores a ambientes de trabalho inseguros e insalubres. No entanto, a empresa pode recorrer da decisão. Procurada pela nossa reportagem, a rede Açaí Atacadista ainda não se manifestou a respeito.
1: O cenário político internacional ganha destaque com o avanço do presidente dos Estados Unidos, Donald Trump, na América Latina. 14 países da região teriam aderido a uma iniciativa de Trump contra facções criminosas, como o PCC e o CV, surpreendendo o Brasil, que não faz parte do grupo. Paralelamente, na Assembleia Geral da ONU, o presidente brasileiro Luiz Inácio Lula da Silva fez um discurso contundente, criticando as guerras e defendendo a soberania do Brasil no cenário global. A economia brasileira também foi pauta, com o governo reduzindo a previsão do PIB para 2%. O presidente da Ucrânia, Volodymyr Zelensky, fez um apelo veemente à comunidade internacional, solicitando que os países limitem o comércio com a Rússia. Segundo Zelensky, manter relações comerciais com Moscou significa prolongar o conflito que assola a Ucrânia. Em outras notícias internacionais, o ministro da Defesa israelense, Israel Katz, reafirmou que as colinas de Golã farão parte de Israel para sempre, uma declaração que pode reacender tensões na região. Uma nova pesquisa Quaest, divulgada, revela o cenário da disputa pela presidência da República no primeiro turno entre os eleitores de São Paulo. O levantamento mostra Flávio Bolsonaro, do PL, com 34% das intenções de voto, enquanto o presidente Lula, do PT, aparece com 31%. Outros candidatos, como Augusto Cury, do Avante, registram 7%, e Ronaldo Caiado, do PSD, 4%. A pesquisa ouviu 1.800 pessoas entre os dias 19 e 22 de setembro, com margem de erro de 2 pontos percentuais.
2: O cantor Alexandre Pires está sob investigação da Polícia Federal por suspeita de envolvimento em um esquema de garimpo ilegal na terra indígena Yanomami, que teria movimentado cerca de US$50 milhões. A PF deflagrou uma operação, tendo o artista como um dos alvos. As autoridades apuram a participação de Alexandre Pires em uma organização que faturava com a extração ilegal de minério em terras indígenas. A notícia gerou grande repercussão no meio artístico e na sociedade.
3: Continue ligado, daqui a pouco, depois do intervalo, estaremos voltando com novas informações nesta quinta-feira.
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3: Horas e 12 minutos.
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6: Já estamos de volta. Esse é o Café com Notícias, destacando as principais informações do Brasil e do mundo. Vamos para o segundo bloco de hoje do nosso informativo.
7: O presidente de Cuba, Miguel Díaz-Canel, utilizou o palco da Assembleia Geral da ONU para rebater as declarações do presidente dos Estados Unidos, Donald Trump, classificando-as como arrogantes e prepotentes. O embate verbal ocorreu durante o evento econômico em Minsk, marcando um momento de tensão diplomática. A delegação cubana chegou a se retirar da Assembleia em protesto após as falas de Trump, que abordou possíveis mudanças em Cuba e mencionou negociações com Marco Rubio. O episódio ressalta as persistentes divergências entre os dois países no cenário internacional.
8: A Justiça do Rio de Janeiro concedeu um habeas corpus ao rapper Oruan. A decisão permite que o artista responda em liberdade a acusações que não foram detalhadas nos snippets de busca. O caso do rapper tem gerado repercussão e a concessão do habeas corpus é um desenvolvimento importante para a defesa do músico.
9: Um levantamento alarmante revela que mais de 70 mil policiais e bombeiros foram afastados de suas funções por questões de saúde mental. A informação acende um alerta sobre as condições de trabalho e o suporte psicológico oferecido a esses profissionais essenciais. Os dados sublinham a crescente preocupação com o bem-estar dos agentes de segurança pública, que enfrentam rotinas de alto estresse e situações traumáticas. A discussão sobre a saúde mental nas forças de segurança ganha destaque diante desses números expressivos.
10: O Ministério da Educação lançou uma nova ferramenta para ajudar quem vai fazer o Exame Nacional do Ensino Médio. Disponível no portal do MEC, o Guia do Enem reúne informações, orientações e conteúdos que acompanham o participante desde o pedido de isenção da taxa de inscrição até a consulta dos resultados e o ingresso no ensino superior. A plataforma concentra vídeos, tutoriais, notícias, dicas de estudo e respostas para as dúvidas mais frequentes dos estudantes. O objetivo é facilitar o acesso às informações oficiais e ajudar os candidatos a compreender todas as etapas da preparação para as provas. Além disso, o espaço oferece materiais pedagógicos produzidos pelo próprio MEC em texto e vídeo, com explicações sobre os procedimentos do exame, cronograma e orientações sobre a aplicação das provas. Entre os destaques estão sugestões de professores, orientações sobre métodos de aprendizagem e vídeos de apoio que podem ser consultados conforme a necessidade de cada estudante. O guia também traz áreas especiais como espaço Enenzeiros, onde participantes compartilham suas experiências de preparação, e o Alunos Nota 1000, com histórias de candidatos que alcançaram a pontuação máxima na redação. Outra novidade é o acesso facilitado a aplicativos gratuitos do MEC, como o MEC Enem, MEC Idiomas e MEC Livros. A iniciativa busca simplificar o caminho entre as dúvidas dos estudantes e as informações necessárias para uma boa preparação. A página também direciona o participante para o portal oficial do Enem, mantido pelo INEP. Criado em 1998 para avaliar o desempenho dos estudantes ao final da educação básica, o Enem se tornou, a partir de 2009, uma das principais portas de entrada para o ensino superior. As notas podem ser usadas em programas como Sisu, ProUni e FIES, além de processos seletivos de instituições brasileiras, públicas ou privadas, além de universidades portuguesas parceiras.
4: O furto de combustíveis pode levar à prisão de até 10 anos. Começou a valer a lei que torna mais rígida a punição contra esse tipo de crime no Código Penal. O texto foi publicado nesta quarta-feira no Diário Oficial da União. O texto trata de petróleo e derivados, gás natural, etanol e demais combustíveis, inclusive biocombustíveis e óleos lubrificantes. No caso de furto, a pena prevista é de 4 a 10 anos de cadeia. Ela pode ser aumentada em um terço caso haja danos às estruturas, envolvimento de duas ou mais pessoas, se o criminoso trabalhar ou já tiver trabalhado na empresa ou tiver cargo público. A pena pode subir em mais 2/3 se causar a paralisação do serviço, desabastecimento, incêndio, poluição, lesão corporal ou morte. O roubo de combustíveis foi enquadrado nas possibilidades de aumento em 1/3 de pena do crime. O acréscimo pode ser de 2/3 se causar paralisação do serviço, desabastecimento, incêndio ou poluição. Além disso, a nova lei tornou crime contra a ordem econômica comprar, receber, transportar ou vender combustíveis furtados ou roubados. Pena de prisão de 3 a 8 anos e multa. Fazer isso com combustíveis que podem ser suspeitos pela desproporção entre valor e preço ou pela origem também é crime e pode ser punido com prisão de 1 a 4 anos e multa.
11: As autoridades mexicanas anunciaram o fechamento de portos na costa do Pacífico devido à aproximação e deslocamento do furacão Polo no mar. A medida visa garantir a segurança da navegação e proteger a população costeira. O furacão Polo representa uma ameaça para a região e as equipes de emergência estão em alerta máximo. A população local foi orientada a seguir as recomendações das autoridades e a tomar as precauções necessárias.
12: A Meta anunciou o lançamento de novos modelos de óculos inteligentes, incluindo versões sem câmera. A decisão surge em resposta a críticas e preocupações crescentes sobre a privacidade dos dispositivos de inteligência artificial, que podem gravar o ambiente sem consentimento. Os novos modelos, chamados Clubmaster e Burbank, serão apresentados durante a conferência anual Connect da empresa, nos Estados Unidos. Esta iniciativa reflete um esforço da Meta para expandir o uso de dispositivos de IA, ao mesmo tempo em que busca mitigar os receios do público em relação à coleta de dados.
13: A situação ambiental na Amazônia brasileira continua preocupante. Dados do Instituto Nacional de Pesquisas Espaciais, INPE, revelam que os focos de calor registrados nos primeiros 9 meses de 2026 no Amazonas já superam em 27% o total observado em todo o ano de 2025. O estado soma 5.770 focos até 23 de setembro. Esse aumento alarmante indica uma intensificação das queimadas e do desmatamento na região, gerando sérias consequências para o meio ambiente e a saúde da população. As autoridades e organizações ambientais reforçam a urgência de medidas eficazes para conter a destruição da floresta amazônica.
14: Um relatório divulgado alerta que um Super El Niño, possivelmente o mais poderoso desde 1997, pode ser responsável por mais de 450 mil mortes nos próximos 6 meses. O fenômeno climático extremo deve afetar principalmente a Ásia e a África, mas seus impactos serão sentidos globalmente. Especialistas destacam a urgência de mobilização global para desenvolver e implementar ferramentas que possam salvar vidas, diante da previsão de que as temperaturas extremas atuais se tornarão tornarão o novo normal em 2 décadas. O fenômeno intensifica os riscos de ondas de calor, secas e chuvas intensas.
6: Continue ligado, daqui a pouco estaremos de volta com o terceiro bloco do Café com Notícias desta manhã de quinta-feira.
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3: Horas e 20 minutos.
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6: Você está no Café com Notícias. A informação sempre é prioridade. Vamos para o terceiro bloco, nosso giro de reportagens, aqui na edição de hoje.
14: A Agência Nacional de Aviação Civil, ANAC, aprovou novas regras para casos de atrasos e cancelamentos de voos, visando aprimorar a proteção e os direitos dos passageiros. As medidas buscam oferecer maior clareza e agilidade na resolução de problemas enfrentados pelos viajantes. Entre as novidades, estão diretrizes mais específicas sobre reacomodação, informação e assistência material aos passageiros em situações de irregularidade. A expectativa é que as novas normas reduzam os transtornos e garantam um serviço mais eficiente por parte das companhias aéreas.
17: O CENIPA, que é o Centro de Investigação e Prevenção de Acidentes Aeronáuticos, e a Polícia Civil de Santa Catarina começaram as investigações sobre as causas da queda do helicóptero em que viajavam o cantor Rick e outras 4 pessoas. Enquanto o CENIPA analisa informações como danos à aeronave, a dinâmica do voo e outros fatores, inclusive climáticos, que podem ter contribuído para a tragédia, a Polícia Civil busca possíveis responsáveis. O CENIPA informou que a investigação vai ser concluída no menor prazo possível, mas não deu uma data para isso. Nessa terça-feira, os destroços do helicóptero foram encontrados, os corpos foram todos identificados. Além do cantor Rick, estavam o empresário Bruno Avelar, o videomaker Paulo Soares, além de Antônio Nóbrega de Araújo e Leopoldo de Barros Teixeira, que eram o piloto e o copiloto.
18: A Polícia Federal deflagrou uma operação nesta quarta-feira na Paraíba para investigar possíveis inscrições eleitorais feitas com identidades falsas. Foram cumpridos mandados de busca e apreensão na cidade de Cabedelo, na região metropolitana de João Pessoa. O objetivo é reunir documentos, aparelhos eletrônicos e outros materiais que ajudem a comprovar o uso de identidades falsas para fraudar o cadastro eleitoral. A PF busca esclarecer como essas identidades foram obtidas e utilizadas. A ação foi determinada pelo Juízo das Garantias do Núcleo 2 da Justiça Eleitoral da Paraíba. Os exames de impressões digitais confirmaram que 11 documentos de identificação com nomes e dados pessoais diferentes pertencem à mesma pessoa. Entre eles está o registro apontado pela investigação como sua possível identidade verdadeira. O alvo não teve o nome divulgado. Os investigadores também identificaram 3 inscrições eleitorais suspeitas de fraude feitas em nomes diferentes nas zonas eleitorais de Santa Rita, na Paraíba, Benevides, no Pará, e Brasília, no Distrito Federal. Há 11 dias do primeiro turno das eleições, marcado para 4 de outubro, eleitoras e eleitores contam com diferentes canais para comunicar à Justiça Eleitoral possíveis irregularidades e situações que possam afetar a integridade do processo eleitoral. Em caso de suspeita de cadastro irregular de eleitores, a orientação é fazer a denúncia ao Ministério Público Eleitoral, à Polícia Federal ou ao próprio Tribunal Regional Eleitoral de cada estado.
19: O Workshop Game Lab reúne professores para discutir como os jogos podem ser incorporados ao processo de aprendizagem nas escolas, conforme explica o organizador do projeto, Ricardo Silva.
20: A gente está conseguindo levar como é que esse processo criativo, principalmente para os professores, eles estão podendo criar os seus próprios jogos dentro da sala de aula e aplicar isso para os seus estudantes, seja utilizando conhecimentos que eles têm dentro de sala de aula, mas também aproveitando conteúdos que já existem no mercado e adaptando conteúdos para poder colocá-los em sala de aula, apresentando um pouco das histórias dos jogos e também ensinar esse processo criativo.
19: O projeto é direcionado para escolas municipais de Salvador.
20: A nossa intenção é que esse projeto continue para mais escolas, não somente aqui de Salvador, mas também pelo interior do estado, de maneira que a gente consiga aí apresentar todas essas soluções que os professores podem estar criando seus próprios jogos dentro de sala de aula.
19: Nesta semana, o Game Lab é realizado na Escola Subúrbio 360. Outras informações sobre o projeto podem ser encontradas no site gpescola.com.br.
0: Durante o mês de conscientização sobre a prevenção ao suicídio e valorização da vida, o Centro Especializado em Reabilitação da Barra, em Salvador, lança luz sobre um tema urgente: o esgotamento emocional de mulheres que acompanham a rotina de tratamento e desenvolvimento de crianças neurodivergentes. A psicóloga Josenilda Liberato explica que a assistência de uma criança com espectro autista envolve um processo contínuo de adaptação e expectativa, e muitas vezes nessa jornada, é comum que a mãe seja vista apenas pelo papel de cuidadora, enquanto suas próprias necessidades emocionais e físicas são deixadas de lado.
21: Eu costumo dizer que quando o diagnóstico entra por uma porta, a maioria dos maridos, dos homens, sai por outra. E essas mulheres, elas acabam ficando sozinhas, se sentindo sobrecarregadas, porque elas entendem, interiorizam que elas precisam dar conta de tudo.
0: Para evitar a exaustão extrema, o acolhimento precisa vir de todos os lados: família, sociedade e serviços de saúde. Pensando nisso, o Centro Especializado em Reabilitação da Barra cria o projeto Afago, que oferece acolhimento e suporte emocional especializado para pais e responsáveis de crianças e adolescentes neurodivergentes atendidos na unidade. Entre marcar consultas, medir crises e buscar direitos, o tempo da manhã típica para olhar para si simplesmente desaparece. A artesã Jamile Paixão, mãe do pequeno Henrique, encontrou no Afago a escuta e o acolhimento que precisava.
22: Porque é um momento que você está ali com outras mães que também estão vulneráveis, né? Também estão cansadas, e você pode compartilhar a rotina, conversar, desabafar, sem o medo do julgamento.
0: Garantir suporte psicológico às mães atípicas não é apenas uma questão de empatia, mas uma medida essencial para a eficácia do próprio tratamento da criança.
17: O ministro Cristiano Zanin, do Supremo Tribunal Federal, negou o pedido liminar para determinar que o presidente do Senado, Davi Alcolumbre, instale a CPI do Master. O pedido chegou à Suprema Corte pelo senador Alessandro Vieira, que alegou omissão e inércia por parte de Alcolumbre. O parlamentar lembrou que o requerimento aguarda leitura em plenário há 6 meses. O pedido para a criação da CPI tinha como objetivo investigar autoridades como os ministros do Supremo Dias Toffoli e Alexandre de Moraes e o ex-banqueiro Daniel Vorcaro. Ao negar a liminar, Cristiano Zanin lembrou que já tinha negado pedido semelhante em março, mas que havia sido destinado ao presidente da Câmara, Hugo Mota. Assim como naquela época, agora Zanin explicou que os documentos apresentados por Alessandro Vieira não comprovam que houve omissão. Foram apresentados apenas o requerimento de criação da CPI e das assinaturas, 41 ao todo, número superior ao mínimo necessário, que são 27. Segundo o ministro, não é possível reconhecer a relevância do fundamento invocado pelo impetrante. Ele, no entanto, não descartou voltar a analisar o pedido após recebimento de novas informações. O senador Alessandro Vieira já avisou que vai reunir novos dados e entrar com pedido de revisão da liminar.
6: Continue ligado, daqui a pouco estaremos voltando com o nosso último bloco do Café com Notícias desta quinta-feira, hein? A gente volta já já.
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6: Fique ligado, você está no Café com Notícias. Vamos iniciando o nosso último bloco com mais um giro de reportagens para você.
25: Previsão do tempo para quinta-feira, 24 de setembro de 2026. Região Centro-Oeste, em Cuiabá, Mato Grosso, céu claro nesta quinta-feira. Os termômetros marcam mínima de 22 e máxima de 35 graus. Umidade relativa do ar gira em torno de 90, 40%. Cachoeira Alta, em Goiás, comemora aniversário com céu predominantemente encoberto. Temperatura mínima é de 21 e a máxima 34 graus. Umidade do ar varia de 90 a 30%. Região Nordeste, em São Luís, previsão de céu nublado. Temperatura mínima na capital maranhense é de 25 e a máxima é de 32 graus nas horas mais quentes do dia. A umidade do ar vai de 92 a 45%. Barras, no Piauí, amanhece com céu claro e acumula nuvens ao longo do dia no aniversário da cidade. Temperatura mínima é de 25 e a máxima 40 graus. A umidade relativa do ar é de 80 a 30%. Região Norte, em Macapá, no Amapá, quinta-feira com céu encoberto. Temperatura mínima é de 25 e a máxima 34 graus. A umidade do ar é de 90 a 50%. Manaus, no Amazonas, tem previsão de céu encoberto o dia todo com chuvisco à tarde. Temperatura mínima é de 28 e a máxima de 38 graus. A umidade do ar varia de 70 a 35%. Região Sudeste, Belo Horizonte tem previsão de tempo fechado. Os termômetros registram mínima de 16 e máxima de 26 graus. Umidade relativa do ar na capital mineira vai de 100 a 70%. Urupês, em São Paulo, o dia de aniversário tem previsão de céu claro, temperatura mínima de 15 graus e a máxima de 29. Umidade relativa do ar é de 90 a 50%. Região Sul, em Florianópolis, previsão de céu encoberto pela manhã e à tarde e à noite, tempo aberto. Os termômetros registram mínima de 13 e máxima de 21 graus. A umidade relativa do ar fica entre 90 e 50%. Tramandaí, no Rio Grande do Sul, sopra velhinhas com céu claro. Os termômetros registrando mínima de 10 e máxima de 21 graus. A umidade relativa do ar oscila entre 100 e 60%. Você ouviu a previsão do tempo para esta quinta-feira, 24 de setembro de 2026. Com informações do IBGE Cidades e do Instituto Nacional de Meteorologia, INMET.
26: A Agência Nacional de Aviação Civil determinou que as empresas aéreas devem ampliar as informações para os clientes. Com a nova redação da norma da ANAC, que estabelece condições gerais do transporte aéreo, foram fixados critérios mais objetivos sobre o momento em que as orientações devem ser prestadas e o conteúdo mínimo informado aos passageiros. As empresas têm que dizer claramente, por canais digitais, o motivo do imprevisto, a previsão atualizada do horário de partida e as alternativas disponíveis, incluindo reacomodação acomodação em outros voos, reembolso do bilhete ou oferta de outro meio de transporte. A resolução determina que as operadoras esclareçam as limitações técnicas, fatores como eventos climáticos severos ou problemas em equipamentos de solo podem levar a ajustes operacionais por razões de segurança. Os passageiros têm direito também à assistência material, após 2 horas de espera, alimentação por meio de crédito ou refeição e após 4 horas, quando houver necessidade de pernoite, de hospedagem e transporte de ida e volta ao local de acomodação. Quando ocorrer limitações na infraestrutura, o passageiro deve comprovar as despesas necessárias e razoáveis e o reembolso será feito em até 7 dias. O artigo 26 da norma reforça que essa assistência é imediata, mas com detalhes importantes, reforçou o diretor da ANAC, Rui Mesquita.
2: O dispositivo prevê que a assistência material de alimentação e hospedagem prevista na resolução não se confunde com o dever de reparação civil por eventual dano e o seu cumprimento não implica reconhecimento de culpa ou responsabilidade pelo atraso ou pela interrupção do voo.
26: Considerando a disponibilidade de contato telefônico e internet nos aeroportos, a ANAC não exige mais que as companhias ofereçam meios de comunicação após 1 hora de espera. As alterações passam a valer em 30 dias. Quem quiser saber mais sobre seus direitos como viajante ou registrar reclamações, pode acessar a plataforma ANAC Passageiro no site gov.br/ANAC.
4: O Supremo Tribunal Federal decidiu igualar o tempo de concessão da licença maternidade para todas as trabalhadoras, independentemente do vínculo funcional, sejam elas empregadas seletistas, servidoras públicas ou militares. O julgamento, iniciado na semana passada, foi concluído nesta quarta-feira com votação unânime dos ministros. Pela decisão, todas as mães, inclusive adotantes, terão licença de 120 dias, podendo ser prorrogada por mais 60 dias. Também deve ser estendido esse período de licença para pais adotantes solo, independentemente da idade da criança. O ministro Nunes Marques destacou que a proteção da criança não deve variar de acordo com o vínculo funcional dos pais.
10: A criança não necessita de mais ou menos cuidado conforme sua mãe seja empregada, servidora ou militar. A Constituição protege essas realidades humanas e não a etiqueta jurídica atribuída ao vínculo profissional dos pais. Essa mesma compreensão orienta a proteção do genitor monoparental conforme tema 1182, pois a razão fundamental do precedente está na proteção integral da criança e na inexistência de outro responsável pelos cuidados parentais e não na natureza específica do vínculo funcional.
4: Pais genitores que passarem a assumir a guarda individual do filho, como no caso do falecimento da mãe, também devem ter direito ao prazo de até 180 dias de licença. Além disso, a decisão garante que a licença maternidade comece a partir da alta hospitalar quando mães ou filhos permanecerem hospitalizados após o parto. O direito também deve ser ampliado para as previsões de proteção do emprego após a gravidez, inclusive para trabalhadoras temporárias ou ocupantes de cargo em comissão. O STF só não aceitou o pedido feito pela Procuradoria-Geral da República para que a licença pudesse ser compartilhada entre mães e pais a partir do interesse de cada casal. O presidente da Corte, ministro Edson Fachin, ressaltou que essa deve ser uma decisão legislativa e fez um apelo ao parlamento para que analise a questão.
11: Gostaria de realçar um aspecto que creio que emergiu inicialmente no voto do ministro Flávio Dino, no sentido de fazer um apelo ao legislador para que delibere sobre a questão do pedido de compartilhamento da licença. Eu creio que houve essa deferência ao legislador, por isso essa parte está sendo julgada improcedente, mas reconhecendo, obviamente, tratar-se de uma opção legislativa, mas que merece um tratamento pelo legislador.
4: Os ministros também decidiram que a padronização terá efeito para futuras licenças maternidade e para aquelas que estiverem em curso atualmente na data deste julgamento. Da Rádio Nacional em Brasília, Gésio Passos.
3: O aplicativo e-título da Justiça Eleitoral possui agora um assistente com inteligência artificial. O chatbot permite que cidadãos façam perguntas e recebam respostas de forma rápida, segundo o TSE, o Tribunal Superior Eleitoral. A ferramenta também está disponível na página inicial do portal da Corte, tse.jus.br, e funciona 24 horas por dia, 7 dias por semana, assim como no aplicativo e-título. O assistente reúne informações como dia, horário e local de votação, justificativa de ausência às urnas, orientações para mesários, entre outras. O chatbot também responde às dúvidas mais frequentes recebidas pela Justiça Eleitoral. De acordo com o TSE, apesar da Corte utilizar soluções como essa desde as eleições 2020, é a primeira vez que o Tribunal desenvolve uma ferramenta própria que amplia a autonomia da instituição para gerenciar e atualizar o sistema. Da Rádio Nacional em Brasília, Oussama El Ghauri.
6: Termina aqui a edição desta quinta-feira do nosso Café com Notícias, com a apresentação de Kleber Salles. O Café com Notícias volta amanhã, também com um giro de reportagens, o giro da nossa equipe de rádio jornalismo. Grande abraço para você, obrigado pela sua companhia, pela sua audiência e até lá.
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2: Olá, olá, bom dia, gente, amigas. Estamos juntos aqui para você na mais ouvida Turiaçu FM. Ótimo dia, uma excelentíssima, rapaz. Hoje, quinta-feira já, né, meu amigo? É, já estamos chegando na sexta. Hoje é quinta-feira, véspera já da sexta. Para você que acompanha a gente, obrigado pela companhia. Já quase final de semana, né? Já chegando no final de semana aí. É sucesso, música boa aqui para você a partir de agora no Bom Dia Turiaçu. Para você curtir, para você se apaixonar, para você participar também pelo 985-75087. É o nosso WhatsApp liberadão aqui para você pedir a sua sequência. O seu alô, o seu bom dia. Estamos aqui à sua disposição nessa manhã especial. Tudo certo? Maravilha. Bom dia a todo mundo sintonizado com a gente e curtindo aqui o nosso programa pela internet, pelo site, também pelo seu rádio, em qualquer parte do nosso Turiaçu, em qualquer parte do nosso lindo município. Obrigado pela companhia, uma ótima manhã para você, amigo ouvinte. Tocando música boa, os principais lançamentos aqui para você na super mais ouvida Turiaçu FM, rádio dos grandes sucessos. Passando por aqui os principais artistas, os maiores lançamentos, é claro, rolando aqui para você nessa edição, tá bom? Só sucesso e música boa aqui na mais ouvida. Pode aumentar o volume porque está no ar. Bom Dia Turiaçu 98. Bom dia.

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6: Conversa de pescadores na beira do rio.
7: Por que você a todo instante troca de isca?
8: Ora, essas minhocas não valem nada.
9: Ah, elas ficam na água, imóveis, e não são capazes de pegar um peixe sequer.
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12: 9:29.

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2: O técnico Abel Ferreira, do Palmeiras, teve seu nome citado como possível candidato para assumir o comando do Sporting de Portugal. A possibilidade despertou atenção diante da trajetória do treinador no futebol brasileiro e de sua identificação com o clube português, onde também construiu parte de sua carreira como jogador. Apesar da especulação, o Palmeiras não considera antecipar o fim do vínculo, que vai até dezembro de 2027, e Abel também não deu sinais de que pretende sair ao término da temporada. O treinador já declarou que está feliz no clube paulista, onde conquistou 11 títulos. A ligação com o Sporting é antiga. Abel atuou pela equipe portuguesa entre 2006 e 2011 e também iniciou sua carreira como treinador nas categorias de base do clube.
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0: Dias. Estamos chegando com os resumos das suas novelas favoritas para essa quinta-feira. E agora, o resumo da novela Iludida. Turguay questiona Deria sobre os planos de Volkan para o hospital e a médica é rude com o colega. Ásia pede que Turguay fique longe de seus problemas. Celso que entrega para Volkan um material com informações sobre a vida de Turguay. Volkan é irônico com Ásia e afirma que os dois só vão parar de se encontrar quando ela deixar a cidade. Os garotos da escola encontram o fone de Demir e exigem que ele se desculpe por ter acusado Ali de roubo. Ásia flagra Ali na sala de Turguay e tem uma briga feia com o psiquiatra. Mert sai para jantar com Bahar após Volkan cancelar o encontro com um amigo. E mesmo ao lado da esposa, Mert flerta com a garçonete do restaurante. Ali janta na casa de Volkan e Derin. E para se aproximar do menino, a madrasta o defende de Demir. Um homem mascarado invade a casa de Ásia e a agride.
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2: Esse é o resumo das novelas aqui de hoje. Bom dia pra você ligado com a gente. Bom dia, bom dia, bom dia. Chegando a Adelino Nascimento pra nossa amiga aqui participando com a gente. Rapaz, ela mesmo. Participando aqui com o nosso programa. Agradeço a audiência, curtindo aqui o nosso programa. Lá a galera de Canecoema oferecendo a música de Adelino Nascimento pra toda a sua família lá em Canecoema, né, rapaz? Canecoema, todo mundo aí sintonizado aqui com a gente, curtindo a nossa programação. É isso aí, lá mesmo em Canecoema. Fala aí pra gente.
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2: Gostaria
3: de mandar um alô aí pra galerinha lá de Canecoema e o pessoal aí de Ituriaçu da minha família. Sou Denise Maia aí da praia de Canecoema. Gostaria de oferecer uma música aí de Adelino Nascimento aí pra galera curtir.
2: Beleza, obrigado pela participação. Bom dia, obrigado pela sintonia.

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3: O astro Kawhi Leonard acertou uma extensão contratual de 2 anos com o Toronto Raptors, em um acordo que gira em torno de R$590 milhões. A renovação representa um compromisso de longo prazo com o jogador, que é um dos principais nomes do basquete norte-americano. O novo vínculo faz parte do retorno de Kawhi à franquia canadense, onde foi campeão da NBA em 2019 e eleito o melhor jogador das finais. Somando o contrato atual ao novo acordo, o astro poderá permanecer em Toronto por 3 temporadas, em um compromisso total de US$165 milhões, equivalente a mais de US$840 milhões. O último ano prevê uma opção de saída para o jogador, que poderá voltar ao mercado em 2028 e 2029.
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5: Bom dia aí pra você, agora são 9 horas e 10 minutos, é isso aí, pra você, falando aí pra você do Fortaleza Mix, e tem promoção pra você, Dia das Crianças, muitas promoções pra você aproveitar e também concorrer a vários prêmios, né? 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Já estamos também com o nosso amigo Antônio Carlos, trazendo as informações aí para você, locais de votação, como votar. Ele traz as informações aqui para você dentro do programa Bom Dia Turiaçu. Bom dia, Antônio Carlos.
6: Bom dia, Rafael Miller, bom dia também você, ouvinte do programa Bom Dia Turiaçu. Estamos de volta com as notícias aqui, pré-notícias eleições 2026. Nós estamos por aqui trazendo informações que com certeza deixarão você muito mais atualizado para o dia do pleito eleitoral, que acontece no próximo dia 4 de outubro para nosso estado. Nós temos aí o primeiro e segundo turno, mas vamos aguardar se vai ter segundo turno. Certo é que o primeiro turno haverá e, claro, se tiver o segundo turno, vamos estar trazendo as informações para você. Lembrando a você que está acompanhando aí o programa Bom Dia Turiaçu, que nós no município de Turiaçu temos dois locais de votações que mudaram, né? O Olga Damos, você que vota no Olga Damos, agora vai votar lá na Câmara de Vereadores, tá certo? Em função da reforma que está acontecendo na escola Olga Damos, todos os eleitores que votam ali no Olga Damos vão votar agora, né, lá para a Câmara Municipal de Turiaçu. Uma outra mudança acontece aos eleitores aí do colégio Luiz Domingues, né? Você que vota no colégio Luiz Domingues, a sua sessão está agora no Colégio André Ferreira, aqui no bairro da Caema, próximo ao Sindicato dos Trabalhadores Rurais do município de Turiaçu. Então fique atento, fique sempre ligado na Turiaçu FM, claro, é a rádio que traz você, deixa você bem informado a respeito das notícias que são, claro, importantes para todos vocês ligados aí no programa Bom Dia Turiaçu. Trazendo mais informação para você, é que na hora de você votar, você vai para a urna e vai escolher do primeiro ao sexto voto. Você, no primeiro voto, você vai votar para quem? Para deputado federal. São 4 dígitos, né? 4 dígitos para deputado federal. Você vota, é o primeiro voto que você vai dar para deputado federal. Depois que você olhou se está tudo certinho, nome, foto, número do candidato, tudo certo, aí você vai e confirma o seu voto. Caso você tenha alguma dúvida, não é o candidato, não apareceu o nome dele, então você faz o seguinte, você pressiona a tecla corrige, e aí você vai corrigir e voltar a fazer o seu voto, tá certo? Mais uma vez, você vai lá, olha direitinho, está o nome dele, a foto dele, é esse mesmo? É. Então, você vai lá e confirma. O segundo voto, você vai votar para deputado estadual, viu? Seu primeiro voto é para federal e o segundo voto para deputado estadual. Aí você vai já digitar 5 números. São 5 dígitos, né? Que são 5 números. Você vai digitar, confere também se está certo o nome do seu candidato. É a cara dele mesmo que você já viu aí no, na sua cola. Aquela colinha, viu? E muitos chamam de santinho, né? Não sei se é santinho, mas se chama santinho, cola. Aquela colinha você já leva. Tá tudo certinho, o número e o nome, a foto do candidato de deputado estadual que você quer votar é esse, então você vai lá e confirma. Se não for, você corrige e volta novamente a fazer o seu voto, tá bom? Terceiro voto, você vai votar para senador. É a primeira vaga que vai ser escolhida para senador. Aí você também tem a sua colazinha lá, tá bom? Se não tem, você nota num papelzinho, depois leva lá no bolso, lá na hora você tira, para ser mais rápido o processo de votação. Esse é o terceiro voto, é a primeira vaga para senador. Você vai votar lá com o seu senador. São três dígitos que você vai escolher. Três números é o seu senador, tá bom? Tá tudo certinho? É esse o senador? Então você vai lá, confirma o seu voto. Ah, não é esse. Então, corrija, tem uma teclazinha lá que você vai lá e corrige. Volta tudo normal, aí você vai começar de novo para votar no seu senador. Três números, aparece lá três quadradinhos, viu? Aí você já vai colocar o número do seu senador. Tá certo? Aí, tudo certinho agora? Confirma. Vai para o quarto voto, novamente para senador. É a segunda vaga, né? O estado do Maranhão tem duas vagas para senador. Então, você vai escolher a segunda vaga para senador no quarto voto. Mais uma vez, todo o procedimento. Os três dígitos, três números que você vai colocar, né? E aí, tá tudo certinho? Tudo ok com seu candidato a senador? Você vai e confirma, tá bom? Se não tiver, se não for o que você está querendo votar, você corrige. Lá na urna você já conhece, tem uma tecla que orienta você a corrigir. Quando você corrige, volta os quadrinhos tudo em branco novamente, você vai lá e faz o seu voto, né? Que você não concordou com o nome que apareceu, né? A foto não era aquele, então você vai lá, olha a sua cola direitinho, vota, tá bom? E aí você confirma se tiver tudo certinho, ok? Esse é o quarto voto para senador, que é a segunda vaga. Quinto voto, você vai escolher o governador. No quinto voto, você escolhe o governador do estado do Maranhão, no caso especificamente aqui no estado do Maranhão. Se você está em outro estado, é claro, vai ser o governador aí do seu estado, o senador do seu estado, o deputado federal do seu estado e também o deputado estadual também do seu estado, ok? Muito bem. Aí, esse voto para governador são dois dígitos, somente dois números. Aí você vai lá, tem dois quadradinhos. Você coloca o número do seu candidato a governo, que você já tem escolhido, tá aí na sua cola. Coloca, né, e vê se tá tudo certinho mais uma vez. É a foto, é esse, né, tem o nome dele, é esse mesmo que você quer votar. Então, se for tudo certo, você só confirma, tá resolvido o seu voto para governador. Se não for, você vota novamente, volta, a corrige para votar novamente, se não estiver correto o primeiro voto que você, o primeiro número que você colocou, tá certo? Aí o sexto voto e o último voto você vota para presidente da República, também dois números, tem dois quadradinhos lá, você vai colocar o número do seu candidato a presidente e aí você confirma, tá tudo certinho? É a foto dele, é esse mesmo? O nome também é esse? Então confirma. Se não for esse, aí você pode voltar, corrige novamente, né? Corrige lá e vai votar certinho, ok? E tem detalhe, o primeiro turno acontece no dia 4 de outubro, das 8 às 17 horas, e no segundo turno, se caso houver aqui no estado do Maranhão, aí no seu estado também que você está acompanhando a Turiaçu FM, se tiver no segundo turno, vai ser dia 25 de outubro, de 8 às 17 horas, é o horário também da votação para você que está em outro estado, você que está no nosso estado, se o caso aqui do segundo turno, ok? Bem informado? Alguma dúvida? Se você quiser essa orientação, você solicita aqui para a TV, para a Rádio Turiaçu FM, para a Rádio Turiaçu FM pelo zap 98, é o nosso DDD, 985750187. Vou repetir, DDD 98985750187. Você pode solicitar através desse WhatsApp, o nosso locutor está bem aqui, já encaminha para você pelo WhatsApp essa informação que eu estou passando para você, ok? Tudo certo? Tudo certinho? Só lembrando que você que vota na escola Olga Damos, agora esta eleição você vai votar lá na Câmara de Vereadores. Para você que vota no Luiz Domingues, agora ou nesta eleição você vai votar no Colégio André Ferreira, que fica aqui no bairro da Caema, próximo ao Sindicato dos Trabalhadores Rurais, ok? Por conta da reforma nas duas escolas, Olga Damos e também no Luiz Domingues, houve essa mudança. Somente essa, ok? O restante continua normal. Rádio Turiaçu FM, eleições 2026. Lembrando que no dia 4 de outubro, nós vamos estar aqui transmitindo a apuração para você, tanto no estado do Maranhão, quanto em outros estados do nosso Brasil. ok? Você está convidado a acompanhar pela TV Turiaçu e, claro, pela rádio Turiaçu FM. Quero aqui mais uma vez agradecer ao Rafael, o espaço cedido aqui para estas informações. São super importantes para você que está acompanhando o programa. E a gente volta amanhã, se Deus quiser, com mais notícias para você. Bom dia.

agora o resumo da novela O Que a Vida Me Roubou. Na Fazenda ao Monte, Macário deixa Rosário nervosa ao lhe questionar sobre seu passado. Chorando, ela pede para que não diga nada a Alessandro. Macário entende assim que ela é a verdadeira mãe de Alessandro e a promete não dizer nada. Maria se entrega a Adolfo e pede o dinheiro que lhe prometeu, mas ele só entrega uma parte e diz para se conformar com a quantia. Alessandro se desculpa com Rosário por tê-la despedido. Montserrat comenta a Alessandro que Demétrio se casou com Josefina por interesse e agora está escondido na fazenda. Joventino envia seus homens para queimar a colheita da fazenda ao monte. José Luiz aceita fazer o que Loreto pede, em troca que ele deixe Renato em liberdade. Loreto ordena a José que mate Alessandro.

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5: pilhas são melhores que os homens. Porque as pilhas têm ao menos um lado positivo. Ai, que feminismo.
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7: 10:35.
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11: Viu, homenzinho torto? Morava numa casa torta.
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2: O Santos está próximo de concluir a venda do jovem JP Chermonte para um clube dos Emirados Árabes Unidos. A negociação faz parte da estratégia do Peixe de movimentar o elenco e gerar receitas com a transferência de jogadores, enquanto o lateral direito se prepara para uma possível experiência no futebol internacional. A transferência para o Sharjah FC está avaliada em aproximadamente 3,45 milhões de dólares, cerca de 18 milhões de reais. O Coritiba terá direito a 10% do valor, por conta de uma cláusula de vitrine prevista no empréstimo. Revelado pelo Peixe, Chermonte disputou 17 partidas pelo clube paranaense nesta temporada e aguarda os exames médicos para concluir a negociação.
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0: Agora o resumo da novela A Nobreza do Amor. Tonho acolhe Alica e Caetana reza por Vera. Tonho e Alica se beijam e Omar flagra os dois. Chino alerta a Kim e Ladisa sobre o estado de Quênia. Pascoal e Binta iniciam um novo plano para interromper a rebelião em Batanga. Ritinha e Aurelinda pedem para brincar juntas e Diógenes se incomoda. Mirinho chama Virgínia pelo nome de Lúcia em sua noite de núpcias. O Adi acredita que Salma sente ciúmes de seu interesse por Belmira. Salma pensa em Omar. Fortunato é rude com Manuel, que sofre com o descaso de Ana Maria. Binta pressiona Campbell. Alica sofre ao ver Niara debilitada.
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7: 11 e 3.
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2: A Juventus da Itália está próxima de acertar a contratação do goleiro brasileiro Neto, ex-Botafogo, que está livre no mercado desde que rescindiu seu contrato com o clube carioca, em junho de 2026. Aos 37 anos, o jogador deve retornar ao futebol italiano sem custos de transferência, com as negociações dependendo apenas dos últimos detalhes para a assinatura do contrato. A contratação foi motivada pela necessidade de reforçar o elenco após a grave lesão no joelho do goleiro Camio Grabara. Neto foi escolhido pela experiência no futebol europeu e por já conhecer a Juventus, onde atuou entre 2015 e 2017, além de ter defendido a Fiorentina. A expectativa é que o brasileiro chegue para compor o elenco como opção no gol, com vínculo previsto até junho de 2027.
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0: agora o resumo da novela por você. Peixe socorre Juarez e liga para Bela. Yara e Dalila visitam Juarez no hospital e o acompanha de volta para casa. Bela explica a Peixe o que houve com Juarez e conta ao menino sobre a chegada de Lia. Alencar sugere uma nova medicação para Vitor. Farmacêutica alerta Ricardo sobre uma baixa na contagem de remédios na farmácia do Hospital Luz. Dalila agradece Peixe por ter socorrido Juarez e surge um clima entre os dois. Toy nota o interesse de Próspero por Melinda. Margot admira Lucas. Pérola lamenta o caráter de Vanessa com Iracema. Ricardo desliga Alencar do programa de residência médica e Vitor sente o baque. Peixe confessa a Suelen que foi Dalila que tentou aproximar os dois. Peixe e Dalila se beijam. Vanessa confronta a traição de Giovanna.
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0: 12:30.
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7: A disputa pelo acesso à Série A do Campeonato Brasileiro ficou ainda mais acirrada após a 29ª rodada da Série B. O Fortaleza venceu o Londrina por 2-1 fora de casa e chegou aos 51 pontos, igualando a pontuação do Vila Nova. Apesar do empate na liderança, o time goiano segue na primeira colocação pelo número de vitórias, 15 contra 14 do clube cearense. Segundo as projeções, o Fortaleza tem 48,13% de chances de conquistar o acesso direto, seguido por Vila Nova e Novo Horizontino, ambos com 45,87%. Os cálculos consideram 10 mil simulações dos jogos restantes. Já o Operário PR chegou a 46,96% de possibilidade de disputar os playoffs. Na próxima rodada, o Fortaleza recebe o Athletic Club, enquanto o Vila Nova enfrenta o Londrina em casa.
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0: agora o resumo da novela Quem Ama, Cuida. Dora admira a força de Adriana e aceita ajudar, lá no enfrentamento à família Brandão. Nancy se preocupa com a situação de Liris. Ulisses diz a Carolina que Fábia não o ama mais. César sonha com o pai e conta pra Bia, que sugere ao marido procurar Otoniel. Felipe comenta com Mau Mau que sente falta de Ulisses. Tiago deixa claro a Ingrid que pode entrar em acordo com a nova sócia da joalheria. Pilar não gosta de saber que Rafael pedirá André em casamento. Ulisses flagra Liris mexendo nas coisas na casa da família Brandão. Pilar reage ao encontrar Adriana no escritório de Pedro.
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0: Som do Silvio Max aqui pra você, recordando aqui na Mais Ouvida. Olha aí, amigo DJ Silvio Max aqui pra você. Chega no final do nosso programa de hoje, gente amiga. Continue ligado, curtindo música boa aqui na sequência da Turia Sua Firme. Olha, amanhã, só lembrando que amanhã, a partir das 6 horas da manhã até as 9, estaremos aí fora do ar devido, fazendo manutenção aqui no nosso equipamento. Das 6 às 9 da manhã, estaremos aí fazendo manutenção amanhã nos nossos equipamentos, tá bom, gente? Então se ligue aí, valeu? Amanhã, a partir das 6 horas da manhã, estaremos fora do ar. Até as 9 horas da manhã, vamos estar fora do ar, que vamos fazer manutenção. Aproveitar aí o tempo aí de pouco vento, né? Porque aqui venta muito aqui na nossa torre. E a gente vai fazer manutenção aqui nas torres, nossos equipamentos, nossos cabos. E a gente volta a partir das 9 horas da manhã, tá bom? Valeu, um abraço, tchau, tchau pra você. Até amanhã, sexta-feira, nós estaremos de volta.
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0: Observatório Nacional. 11 horas 59 minutos 50 segundos.
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A graça e a paz do nosso Senhor e Salvador Jesus Cristo. Começa agora mais um programa Palavra de Vida, na direção da Igreja Presbiteriana da Restauração. Você agora está na melhor Turiaçu FM 87,9. E hoje você vai estar na melhor companhia. Eu, pastor Walter Carlos, e o nosso diácono Cleidson. Muito louvor, uma palavra abençoada, uma reflexão vinda direto do trono do rei. Tudo isso aqui para abençoar a sua vida. Fique conosco e seja grandemente abençoado. E para começar, para aquecer os corações dos adoradores, vamos ouvir o louvor sublime da cá do Ministério Pop Music. Sublime.

0: Lindo louvor sublime do Ministério Pop Music. Amados, agora nós vamos ouvir um lindo louvor da Eixila. Quero te adorar. Quem pede esse lindo louvor é a nossa querida levita Josiane, ali em São Luís do Maranhão, conectada no programa Palavra de Vida, na melhor de Turiaçu região, Turiaçu FM. E agora vamos oferecer com muito carinho esse louvor para toda a família dela e para os irmãos da Igreja Presbiteriana da Restauração. Quero te adorar, Eixila.
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É assim que eu quero te adorar, com Eixila, um lindo louvor. E quem pediu esse louvor foi a nossa querida levita Josiane, que está ali em São Luís do Maranhão. Um grande abraço a toda a sua família. Você é muito especial para cada um de nós. E, amado, vamos continuar de mais louvor. A nossa querida irmã Kathleen Sofia pede o louvor surdo-mudo de Alisson Santos, uma grande lição de vida. E ela oferece para todos os ouvintes e para todos os irmãos da Igreja Presbiteriana da Restauração, Alisson Santos, surdo e mudo.

Surdo mudo, Alisson Santos, um grande louvor, uma grande lição de vida. Quem pede esse louvor é a Ketelin Sofia e oferece para todos os ouvintes, em especial para a Igreja Presbiteriana da Restauração. Agora, quem pede o lindo louvor consolador é a nossa querida Rebeca Cristina, ali em Pinheiro. E ela pede esse louvor para oferecer para sua tia Vânia Maria, também ali em Pinheiro. Então vamos ouvir esse lindo louvor consolador.

Consolador, um lindo louvor. Quem pede esse louvor é a nossa querida Rebeca Cristina, minha filha amada, ali em Pinheiro. E ela oferece para sua tia Fânia Maria. E agora, a minha querida irmã Vânia Maria, a irmã Vânia Maria, lá em Pinheiro, ela pede um louvor. Espírito Santo, ore por mim, de Fernanda Bru. E ela pede para oferecer para toda a sua família e para todos do Ministério Visão Profética em Pinheiro. Fernanda Bru, Espírito Santo.

Fernanda Bru, um lindo louvor, Espírito Santo. E quem pediu esse louvor foi a nossa querida irmã Vânia Maria. E ali em Pinheiro, ela pede para oferecer para toda a sua família, em especial para a Igreja Visão Profética. E agora vamos de mais louvor para a honra e glória do nome do nosso Senhor Jesus Cristo. E aproveitar só um momentinho, que eu queria mandar algum alô antes desse lindo louvor que a nossa irmã Thalia pediu. Mandar um alô especial para nosso irmão, o nosso diácono Manuel, juntamente com a sua família ali no bairro de Castanhal. Um abraço também para a nossa irmã Tati, juntamente com toda a sua família ali no bairro Rabelão. Aproveitar e mandar um alô muito especial também para o nosso presbítero Rogério, que está ali a serviço da Renovar, no povoado de Porto Santo. Um alô especial para todos os irmãos da Igreja Presbiteriana da Restauração. E aproveitar e fazer um convite para você. Visite a Igreja Presbiteriana da Restauração. Uma igreja bíblica, moderna. Uma igreja cristocêntrica. Uma igreja que está pronto para lhe receber. Uma igreja que ama a oração e ama a palavra do Senhor. Temos culto todas as quartas e aos domingos, a partir das 19h20. Olha, também temos oração. Se você gosta de oração, a nossa igreja é a igreja da oração. Temos oração pela manhã, às 6h, temos oração ao meio-dia e também temos orações às 17h30, todos os dias. Estamos aguardando uma visita sua, tá bom? Vá nos visitar e seja muito bem recebido. Agora vamos ouvir o lindo louvor que a nossa irmã Thalia está ali no açougue do Diego com seu pai vendendo abacaxi. E ela pede esse louvor e oferece esse lindo louvor para o seu pai, Eli Elias. Lindo louvor. Dependente, canção e louvor.

grande louvor ao nosso Deus. Quem pede esse lindo louvor é a nossa querida irmã Thalia. E ela oferece para todos os ouvintes, em especial para o seu pai Eli Elias e para sua mãe Sueli. Pessoas grandemente abençoadas. E já já nós vamos ter uma palavra poderosa ministrada pelo nosso presbítero Jefferson Marques. Uma palavra vindo direto do coração de Deus para o seu coração. E para já preparar para essa palavra, nós vamos ouvir agora Coisas Novas do nosso querido irmão Theo Rúbia, e eu ofereço esse louvor para todos os nossos irmãos da Igreja Presbiteriana da Restauração. Theo Rúbia.

0: coisas novas, Theo Rubia. Mano, agora eu queria que você tirasse um tempinho aí agora para que você pudesse ouvir a palavra do Senhor. Uma palavra que liberta, que transforma. Uma palavra santa. E nesse momento, eu quero dar oportunidade para o nosso irmão Jefferson Marques, que vai trazer a palavra do Senhor aos nossos corações. A graça e a paz do Senhor Jesus, meu presbítero.
1: Graça e paz, meu pastor. Quero nesta tarde de quinta-feira, em primeiro lugar, agradecer ao nosso Deus pela oportunidade, pelo privilégio de estar diante do Senhor para mais uma vez fazer uso da palavra do Senhor Jesus. Que esta tarde não seja uma tarde qualquer, mas que seja uma tarde abençoada pelo nosso Deus. Eu creio que muitos estão ouvindo esta programação que tem alcançado vidas, famílias, e através desse programa Deus tem abençoado muitas e muitas famílias, e nós louvamos a Deus por tudo e tudo que Ele tem feito no meio de nós. Amados, que esta tarde seja uma tarde que o Senhor possa falar poderosamente ao seu coração através da palavra de Deus. Que nesta tarde o Senhor colocou uma mensagem no meu coração que muito me chamou a atenção. Diversas vezes já fiz uso desta palavra, mas a palavra de Deus, ela se renova. E aonde fala em livro de Gálatas, capítulo 5 e o versículo 1. Gálatas, capítulo 5 e o versículo 1. Que fala o contexto da palavra do Senhor Jesus, a liberdade em Cristo. E o versículo 1 diz assim: foi para a liberdade que Cristo nos libertou. Portanto, permaneçam firmes e não se deixem submeter novamente a um jugo de escravidão. Ouça bem o que eu, Paulo, lhe digo. Caso se deixar circuncidar, Cristo de nada lhe servirá. Queridos, essa palavra, ela tem um poder muito grande quando ela fala da liberdade em Cristo. Se nós pararmos para observarmos da palavra de Deus, Deus, Ele nos chama nossas atenções. Talvez você ainda não parou para ouvir esta palavra, o poder, a dimensão que essa palavra ela tem de dizer que Cristo nos libertou. Nós somos livres, nós somos libertos pela graça do Senhor Jesus. E nesta tarde Ele nos dá o privilégio de ouvir esta palavra para que eu e você venhamos entender que nós somos homens e mulheres libertos para a glória de Deus. Que nós somos homens e mulheres que o Senhor nos deu esse direito de ser liberto para glorificar o nome do Senhor Jesus. Amados, quando eu li estes versículos da palavra de Deus, eu entendi que outrora nós vivíamos uma vida de qualquer jeito, de qualquer forma, e nós se deparamos com este versículo Quando o Senhor fala que Ele nos deu liberdade, nós somos libertos para a glória do Senhor. E quando eu vejo esses versículos, vem outros versículos em mente. Quando fala em João 3,15, que diz assim: para que todos nele crê, tenha vida e uma vida eterna na presença de Jesus. Nós temos que crer no Senhor, amado. Nós temos que entender que sem Jesus a gente pode até conseguir algo que venha nos satisfazer no dia a dia, ou até mesmo em algo que a gente busca, mas o principal é a salvação em Cristo Jesus. Nós temos que entender que sem Ele nada somos. Cristo é tudo, amado. A Bíblia diz que sem Cristo tudo é em vão, mas quando nós temos Cristo, há uma diferença. E quando no livro de Gálatas fala, da liberdade em Cristo, queridos, esta liberdade, eu entendo pela palavra de Deus que o homem, a mulher, não foi feito para viver uma vida destruída, uma vida no fracasso, no erro, uma vida no engano, mas uma vida na presença do Senhor Jesus. Paz, amor, felicidade. E viver com Cristo, amado, é isso. Porque a Bíblia diz que o dom gratuito de Deus é a vida eterna. Viver com Cristo é entender que um dia a gente vai chegar diante do Senhor. E um dia isso vai acontecer, mano. Um dia vai acontecer. Pode ser que você já ouviu tantas e quantas vezes pessoa falar sobre a volta de Jesus. Ontem, eu lendo a minha Bíblia, eu peguei ali onde fala de João Batista, onde ele clama pelo deserto anunciando o caminho da salvação. Amado, um dia nós vamos ter que estar diante do Senhor. Sabe o que é mais difícil? É que a gente nunca está pronto, preparado. Muitos não vão estar prontos, amado. Muitos não vão estar prontos. Mas eu quero falar nesta tarde para você que ouve esta mensagem. Você tem a liberdade, amado. Você tem hoje a oportunidade de parar um pouco para refletir. Você tem a liberdade hoje de fazer uma escolha. Escolher estar diante do Senhor. Essa liberdade, amado, é algo que vem do Senhor Jesus. Eu, você, nós temos esta oportunidade. Quem quer, venha. É uma escolha que ninguém pode fazer para você. Somente você possa fazer a sua própria escolha. E esse livro de Gálatas, ele fala da liberdade em Cristo. Você tem liberdade em Cristo, mano. Amado, nós estamos vivendo, eu posso falar, dias difíceis. Nós estamos vivendo momentos difíceis da vida. A gente vê tanta coisa hoje, amado, nesse mundo. que há uns anos atrás era algo que se espantava, hoje está mais do que normal. E a Bíblia fala sobre isso, amado. Porque o amor, ele esfriou para com os outros. Pessoas perderam a noção. Pessoas deixaram-se levar pelo desejo do seu próprio coração, ou até mesmo por pessoas que falaram algo para você e você acha que o que essa pessoa falou é o certo e esquece dos mandamentos do Senhor Jesus. Porque a Bíblia diz que nós temos que honrar o nosso Deus. Nós temos que estar diante do Senhor. Nós temos que estar na presença de Jesus. No livro de Gálatas, o versículo 16 diz assim: vida pelo Espírito. Por isso digo, viva pelo Espírito. E de modo algum, ou de modo nenhum, satisfarão o desejo da sua carne. Pois a carne deseja o que é o contrário do Espírito. E o Espírito que é o contrário da carne. Amados, nós temos que fazer as nossas escolhas. Eu lembro que quando eu fiz a minha escolha de servir a Cristo, acho que quase uns 20 anos atrás, até mesmo pessoas que estavam comigo todos os tempos, ali todos os dias, não acreditaram. Mas Deus me deu a oportunidade, amado, de eu permanecer até hoje na presença do Senhor Jesus. E hoje eu sou um homem que posso falar diante de todos, como eu estou falando nesse programa, aquilo que o Senhor fez e continua fazendo na minha vida. E isso me chama a atenção, sabe por quê? Porque a gente vê hoje os jovens como estão vivendo a sua vida. E não é só jovem, mano. Muitos e muitos estão vivendo a sua vida de qualquer jeito. Ah, nós somos melhores de quê? Não, não somos melhores. Mas nós pegamos essa palavra onde fala liberdade em Cristo Jesus. Essa liberdade, ela veio para todos, amado. Essa liberdade, ela veio para todos. E nem todos o receberam. Mas nesta tarde você ouve esta mensagem, reflita um pouco, para um pouco, pensa mais um pouquinho. E deixe com que o Senhor possa trabalhar na sua vida. Não sei como você tem vivido os últimos tempos. Não sei como tem sido a sua vida esses últimos dias. Mas eu quero dizer para você, amado. Sem Jesus você vai lutar. E não vai conseguir. Agora se você tiver Jesus, eu te garanto. Que nada é em vão e nada sai do controle do Senhor Jesus. Nada sai do controle do Senhor. Tudo está no controle de Deus. Nesta tarde, amado, você tem esse privilégio de viver com Cristo Jesus, de viver em Cristo. Ah, quem dera, como fala a palavra de Deus, se o povo parasse um pouco para observar aquilo que Deus está falando. Quantos e quantos profetas de Deus têm falado desta palavra? Quantos e quantos homens de Deus têm anunciado este evangelho? Quantos e quantos homens e mulheres de Deus têm usado esta palavra? E quantos têm dado crédito a esta palavra e têm sim renovado a sua vida em Cristo Jesus. E nesta tarde você tem este privilégio de ouvir esta palavra. Palavra transformadora. Palavra que muda a vida. Como é que eu posso dar certeza? Porque a minha vida foi mudada. E eu conheço, amado, milhares e milhares de pessoas que um dia viveram a sua vida de qualquer jeito e tiveram um encontro com Jesus. E viveram uma nova história diante do Senhor. E eu quero nesta tarde. Está chegando ao final do programa. Temos aí alguns minutinhos. Eu quero dizer para você, querido. Visita a nossa igreja. Visita a igreja. Para que Deus possa fazer algo na sua vida. Assim como um dia eu precisei e Ele fez. Assim também será feito com você. Assim será uma transformação, uma mudança de uma nova pessoa. Que a sua vida venha a ser uma vida abençoada, querido. Sabe, às vezes você bateu em tantas portas. Você já foi para um lado, foi para outro, já voltou. Você diz assim, não, parece que nada dá certo. Tem um espaço aí que só Jesus que preenche, amado, mais ninguém. Nada nesse mundo preenche esse espaço que é do Senhor. E eu quero nesta tarde de quinta-feira, como assim eu fiz menção desta palavra, quero dizer, depende de você abrir o seu coração para que Cristo possa mudar a tua história. Quantos e quantos partiram sem Jesus? Tiveram até oportunidade. Mas não teve uma segunda oportunidade. E nesta tarde, eu quero agradecer ao Senhor por esta oportunidade de poder falar desta palavra. Que o nosso Pai, nosso Deus, possa abençoar a nossa vida, abençoar esta tarde. Que o Senhor continue falando nos nossos corações. Eu quero passar agora a palavra ao nosso pastor, que vai dar continuidade, fazendo os agradecimentos. E eu sou grato a Deus por tudo e tudo que Ele tem feito. Uma boa tarde, que a graça de Cristo esteja com todos.
0: Aleluia! Uma palavra abençoada. Mas vamos orar pela nossa cidade, vamos orar pelos nossos amados irmãos, em especial vamos orar pelas famílias que estão passando por um momento de adversidade. Senhor nosso Deus, eterno, soberano e poderoso Pai, muito obrigado por esse momento de sua presença. Abençoa nossa cidade, Pai. Guarda nossa cidade, proteja de todo mal. Eu passei com cada família que está passando por um momento de adversidade agora, por perda. Senhor, visite com teu espírito de consolo, em nome de Jesus. Abençoa, Pai, essa rádio, abençoe o dono dela, abençoe cada contribuinte, em nome de Jesus, Pai, que o teu poder venha sobre nossas vidas a cada dia, Jesus. Em nome de Jesus, aleluia. Amado, esse foi o nosso programa Palavra de Vida, na melhor, na Rádio Turiaçu FM. Nosso programa Palavra de Vida, na melhor, na Rádio Turiaçu FM. Essa é a Igreja Presbiteriana da Restauração, uma igreja bíblica, cristocêntrica, que está aguardando a sua visita. Faça-nos uma visita, estamos ali mesmo. Estamos ali mesmo, no coração de Turiaçu, na rua Odorico Mendes. Um grande abraço e que a graça e a paz do nosso Senhor e Salvador Jesus Cristo possa estar vivendo e reinando em cada coração. Que a glória do Todo-Poderoso te abençoe. Tchau, tchau, um grande abraço e até a próxima quinta-feira.
2: 13 horas e 30 minutos.
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6: Boi atinge homem e cai no mar durante correria no centro de São Luís. Três suspeitos de envolvimento na morte de um jovem em assalto morrem em confronto em Itapecuru Mirim. Cerca de 600 militares da Polícia Militar e Bombeiros são promovidos no Maranhão. Expediente de servidores estaduais terá horário reduzido e ponto facultativo no Maranhão. Clima continua tenso entre ministros do STF e diálogo fica cada vez mais distante. Justiça Eleitoral cumpre etapa de geração de mídia para as eleições de outubro. Está no ar a edição do Jornal Central desta quinta, dia 24 de setembro de 2026.
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6: O Maranhão tem 54 municípios sob o alerta de baixa umidade do ar nesta quinta-feira. O aviso amarelo de perigo potencial fica válido até às 22 horas, com umidade relativa do ar entre 30 e 20%. Entre as cidades atingidas estão Balsas, Caxias, Timon, Tuntum e São João dos Patos. Em São Luís, predomínio de sol com máxima de 30.

0: 31 graus. Em Imperatriz, a temperatura pode chegar a 36. Balsas terá máxima de 38 graus com sensação térmica de até 40. Em Caxias, a máxima chega a 39 com sensação de até 41 graus. Já em Carolina, a sensação térmica pode chegar a 42 graus.
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0: Suspeito de homicídios morre em confronto com policiais durante a operação. Repórter Batista Peixoto.
2: A Polícia Civil do Maranhão realizou na manhã de hoje uma operação no município de Peribiri, aqui na Baixada Maranhense, para cumprir mandados de busca e apreensão contra investigados por homicídios registrados em Bequimão e em outros municípios da região. Durante o cumprimento de uma das ordens judiciais, os policiais apreenderam um revólver calibre 38, um colete balístico e uma grande quantidade de munições de diferentes calibres. Um dos alvos da operação foi identificado como Luan França Pereira, investigado por suposto envolvimento em diversos homicídios na região. Segundo a Polícia Civil, durante a ação, ele reagiu à abordagem e entrou em confronto com os policiais com revólver 38. É muita loucura, querendo morrer mesmo, não é? Luan foi atingido e socorrido pela equipe, mas não resistiu aos ferimentos e veio a óbito. A operação foi realizada a partir de uma investigação coordenada pela Delegacia de Bequimão, com apoio da 5ª Delegacia Regional desta cidade e município de Pinheiro e da Delegacia de Polícia Civil de Perimirim. As investigações continuam com o objetivo de esclarecer as circunstâncias dos homicídios e verificar a participação de outros possíveis envolvidos. De Pinheiro, na Baixada Maranhense, Batista Peixoto.
0: Três suspeitos que causaram a morte de uma jovem num assalto morreram em confronto com policiais em Itapicurumirim. As informações com Taliana Luiz.
3: Três suspeitos de envolvimento no latrocínio de uma adolescente morreram em confronto com a polícia durante uma operação realizada nesta quarta-feira na cidade de Itapicurumirim. A operação foi coordenada pela Polícia Civil e teve como objetivo cumprir mandados de prisão preventiva de busca e apreensão nos povoados Entroncamento e Picos 1 e 2. A ação é resultado das investigações sobre a morte de Cailane Vale Lisboa, de 16 anos, ocorrida na localidade Cumbi, na zona rural de Anajatuba, como explica o delegado Renilton Ferreira.
4: O objetivo desta operação policial era dar cumprimento a mandados de prisão e de busca e apreensão decorrentes de uma investigação relacionados ao latrocínio da jovem Cailane Vale Lisboa, de 16 anos, a qual, em companhia de sua mãe, sofreram um assalto já nas imediações da cidade de Anajatuba nos últimos dias, vindo essa jovem a óbito logo em seguida no hospital e sua mãe encontra-se internada em estado grave. As investigações, então, presididas pela Delegacia de Miranda do Norte, que responde pelo expediente da Delegacia de Anajatuba, tiveram avanços. Nós conseguimos identificar os envolvidos nesse latrocínio. Esses envolvidos eram moradores do povoado Entroncamento, Picos 1 e Picos 2, na cidade de Itapicurumirim.
3: Segundo a polícia, a adolescente estava com a mãe quando as duas foram abordadas por criminosos durante um assalto. Cailane foi baleada e socorrida, mas acabou morrendo no hospital. A mãe dela também foi atingida e ficou internada em estado grave. De acordo com o delegado Renilton Ferreira, a investigação identificou os envolvidos no crime e também apontou a atuação de uma organização criminosa na zona rural da região. Segundo as autoridades, o grupo seria responsável por extorsões e pela cobrança de valores entre 200 e 300 reais de moradores e comerciantes sobre a promessa de oferecer uma suposta segurança privada.
4: E no curso dessas investigações, além de elementos relacionados à prática desse latrocínio, também chegamos a elementos que davam conta que esses envolvidos seriam membros, lideranças de uma perigosa facção criminosa e que agiam nessa zona rural de Itapicurumirim amedrontando, aterrorizando moradores locais, mediante inclusive taxações, cobranças de valores mensais aos comerciantes, com uma falsa promessa de segurança pública, onde na verdade eles estavam promovendo a insegurança desses moradores, tornando esses moradores reféns.
3: Durante o cumprimento dos mandados, três suspeitos entraram em confronto armado com os policiais e morreram. Outros três suspeitos foram detidos durante a operação. Central de Notícias Brasil de São Luís, Taliana Luiz.
0: A seguir, motos são roubadas em série durante a madrugada em São Luís.
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7: 13 horas e 39 minutos.
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0: Cinco motocicletas foram roubadas durante a madrugada desta quinta-feira em diferentes bairros de São Luís e todas foram recuperadas pela Polícia Militar. Dois adolescentes de 14 e 16 anos foram apreendidos e apresentados no plantão da Cajazeiras. Segundo a Polícia Militar, eles estavam em motos que haviam sido tomadas de assalto e agiram com outros comparsas. Os roubos aconteceram em bairros como Forquilha, São Bernardo e Anil. Em um dos casos, uma mulher foi derrubada da moto e sofreu fratura na perna. Após os crimes, equipes de três batalhões da Polícia Militar realizaram rondas pela capital e conseguiram recuperar as cinco motocicletas. Os adolescentes foram reconhecidos pelas vítimas e o caso foi apresentado à Polícia Civil. Suspeito de abuso sexual contra crianças na cidade de Timon foi preso no Ceará. Repórter Roberto Ramos.
8: O homem investigado por estuprar duas crianças em Timon, no Maranhão, foi preso nesta terça-feira em Fortaleza, no Ceará, após investigações da Polícia Civil do Maranhão. Segundo a polícia, o primeiro crime teria ocorrido em junho deste ano, dentro de uma igreja. No mês seguinte, o suspeito teria cometido outro estupro, desta vez na residência da vítima. Durante a investigação, os policiais identificaram o veículo utilizado pelo suspeito no segundo crime. As informações reunidas permitiram localizá-lo na capital cearense. A Polícia Civil informou ainda que havia outro mandado de prisão contra o homem, expedido pela Justiça do Piauí, também relacionado a um crime de estupro naquele estado. O suspeito permanece à disposição da Justiça. Central de Notícias Brasil, Roberto Ramos.
0: Cerca de 600 militares da Polícia Militar e do Corpo de Bombeiros do Maranhão foram promovidos numa cerimônia realizada na terça-feira em frente ao Palácio dos Leões, em São Luís. A solenidade de ascensão de oficiais e praças foi conduzida pelo governador Carlos Brandão. Ao todo, 462 policiais militares foram promovidos. Entre eles, 12 oficiais ascenderam ao posto de coronel e 63 militares foram promovidos a segundo-tenente. O governador Carlos Brandão destacou a importância das promoções e da atuação dos profissionais das forças de segurança.
9: Mais de 10 mil policiais oficiais promovidos. Em 4 anos isso nunca tinha acontecido. Foi uma promoção recorde. Isso é uma forma de reconhecimento do trabalho desse nosso sistema de segurança e, ao mesmo tempo, valorização da tropa, né? É uma tropa que sai para a rua para um combate ao crime, combate às facções, e as suas famílias ficam apreensivas. Ao mesmo tempo, estão aí cumprindo um dever, cumprindo o dever de proteger o povo do Maranhão.
0: O Corpo de Bombeiros também foi contemplado com as promoções. Ao todo, 134 bombeiros militares foram promovidos durante a cerimônia. A secretária de Estado da Segurança Pública, Coronel Augusta Andrade, também destacou o número das promoções realizadas pelo governo desde 2022 e o reconhecimento aos profissionais da segurança.
10: Como militar, eu sei muito bem o que é isso, esse momento de reconhecimento profissional, de reconhecimento não só aos nossos policiais militares, mas também à família. Pode ter certeza que uma promoção como essa, ela vai impactar não só na vida do profissional militar, mas também na vida dos familiares.
0: Entre os militares promovidos está a sargento Dalila Santos Cunha, que há 11 anos integra a Polícia Militar do Maranhão. Promovida a terceira sargento, ela fala sobre a importância desse momento na trajetória profissional.
11: Bom, esse momento é muito importante realmente para nós profissionais da segurança pública, né? Nos sentimos reconhecidos e valorizados, e a gente agradece o governador por esse olhar, por essa oportunidade que nos dá, e que cada vez mais as promoções possam atender, né, um grupo maior de militares e profissionais, né?
0: Segundo o governo do Maranhão, desde 2022 foram efetivadas 8.555 promoções na Polícia Militar, sendo 1.328 oficiais e 7.227 praças. No mesmo período, o Corpo de Bombeiros registrou 1.410 promoções. A solenidade de terça reuniu militares promovidos, familiares e autoridades. A seguir, expediente de servidores estaduais terá horário reduzido e ponto facultativo no Maranhão.
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1: 13 horas e 47 minutos.
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3: O governador Carlos Brandão anunciou nessa quarta-feira alterações no expediente dos servidores públicos estaduais do Maranhão em razão do primeiro turno das eleições. Na sexta, dia 2 de outubro, o expediente será das 8 ao meio-dia. Já na segunda-feira, dia 5, será ponto facultativo para órgãos e entidades da administração estadual. A medida foi adotada para facilitar o deslocamento de servidores que precisam viajar para municípios de origem para votar no primeiro turno, marcado para domingo, dia 4. Os servidores públicos essenciais deverão funcionar normalmente com escalas de trabalho para garantir o atendimento à população.
2: Política.
3: Clima continua tenso entre ministros do Supremo e possibilidade de diálogo é cada vez mais remota. De Brasília, nosso correspondente Paulo Otarã.
4: Ministros da Suprema Corte Brasileira citados e envolvidos no escândalo do Banco Master continuam sem se falar. Dividido em duas alas, o STF tem de um lado André Mendonça, Cássio Nunes Marques e Luiz Fux. Do outro, Alexandre de Moraes, Gilmar Mendes, Flávio Dino e Cristiano Zanin. Outros três têm posições independentes. Dias Toffoli se considera impedido de tratar do tema e os ministros Carmen Lúcia e Edson Fachin acabam sendo o peso principal na balança. Especialistas e juristas têm acompanhado a movimentação desse jogo de xadrez com preocupação. Para Luiz Fernando Esteves, professor doutor em Direito Constitucional, com o arranhamento da imagem fica cada vez mais difícil uniformidade no STF.
5: Eu acho que não é fácil, não é uma tarefa fácil superar uma crise desse tamanho, e eu diria que nós vamos precisar de muitos anos para que essas crises sejam superadas. Se a gente passa a desconfiar, talvez até a certeza de que os ministros não decidem de acordo com o direito, mas decidem de acordo com conveniências políticas ou até de acordo com acordos que eles possuem com empresários, banqueiros e políticos os mais diversos, a legitimidade do tribunal vai ficar invariavelmente abalada.
4: E os ânimos no colegiado tendem a ficar ainda mais acirrados. Na resposta que precisava dar quanto à sua defesa ante o pedido de Alexandre de Moraes para que Mendonça fosse investigado, o magistrado defendeu o arquivamento do pedido de investigação e recomendou que Alexandre de Moraes seja investigado por suspeitas de abuso de poder e denunciação caluniosa contra um colega. Entre as alegações, André Mendonça aponta os mais recentes fatos publicados na imprensa que vão além do contrato milionário, a franquia de aeronaves e compensação de cotas, protagonizado por Moraes, sua esposa e filhos, na banca jurídica da família. Na sessão desta quinta-feira, os dois, Alexandre de Moraes e André Mendonça, sentarão lado a lado, mas não irão conversar. De Brasília, Paulo Otarã.
3: Justiça Eleitoral cumpre etapa de geração de mídia para as eleições de outubro. Repórter Carla Bianca.
6: Antes de chegar às sessões eleitorais, as urnas passam por uma série de procedimentos técnicos. E uma das primeiras etapas é a geração das mídias, que vão abastecer os equipamentos com os sistemas, aplicativos e dados necessários para a votação. Em São Luís, o trabalho reúne as 6 zonas eleitorais da capital e contempla as 2.273 sessões.
7: Além das 6 zonas aqui de São Luís, mais 20 zonas eleitorais do interior do estado estão fazendo essa audiência de preparação das mídias, que nessas mídias vão ter todos os dados que vão servir para alimentar as urnas para funcionar no dia do pleito. Quais são esses dados? Os programas desenvolvidos pelo TSE e assinados e lacrados, que tem cópia inclusive no TSE. Esses programas são uma cópia deles descentralizada para os tribunais, e o tribunal vai colocar nessas mídias, nesses pendrives, esses cartões de memórias, tá? Os dados de candidatos, candidatos, dados dos eleitores e todos os programas que a urna utiliza para funcionar perfeitamente no dia 4 de outubro.
6: Cada mídia gerada passa por procedimentos de conferência e identificação. É esse controle que permite acompanhar o caminho das informações até a preparação de cada uma. E todo esse processo pode ser fiscalizado, porque a cerimônia é pública. Partidos, federações, coligações, Ministério Público e Ordem dos Advogados são convidados a acompanhar o procedimento. A imprensa e qualquer pessoa interessada também podem assistir à cerimônia. A abertura dessa etapa, fiscalização externa, faz parte dos mecanismos de transparência do processo eleitoral.
8: Aqui estão presentes, como os senhores estão vendo, os juízes, os promotores de justiça, que estão assinando a documentação que ficará registrada e todos os dados serão encaminhados para o TSE.
3: Aplicativo e-título ganha assistente com inteligência artificial. Repórter Samuel Gari.
9: A ferramenta também está disponível na página inicial do portal da Corte, tse.jus.br, e funciona 24 horas por dia, 7 dias por semana, assim como no aplicativo e-título. O assistente reúne informações como dia, horário e local de votação, justificativa de ausência às urnas, orientações para mesários, entre outras. O chatbot também responde às dúvidas mais frequentes recebidas pela Justiça Eleitoral. De acordo com o TSE, apesar da Corte utilizar soluções como essa desde as eleições 2020, é a primeira vez que o tribunal desenvolve uma ferramenta própria que amplia a autonomia da instituição para gerenciar e atualizar o sistema. Da Rádio Nacional em Brasília, Oussama El Gauri.
3: Em instantes, boi atinge homem e cai no mar durante correria no centro de São Luís.
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0: horas, 55 minutos.
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1: Um boi aparentemente desorientado provocou correria na noite dessa quarta-feira no encontro das avenidas Beira Mar e Senador Vitorino Freire, na região da Praia Grande, no centro de São Luís. O animal chegou a atingir um homem e em seguida caiu no mar. O momento foi registrado em vídeo por um motociclista que passava pelo local. As imagens mostram parte da trajetória do boi até o momento em que o animal cai no mar.
2: Sai do meio, égua, agora se ele invadir aqui é loucura. Égua, égua, égua, ele vai cair dentro da água, doidão. Égua, bateu no cara, doidão. Na hora eu gravei, mano.
3: Epa, tava caindo,
2: mano. Égua, louco, ele bateu foi no cara, ó. Bateu foi no cara, mano. Peguei na hora. Peguei o vídeo na hora que derrubou. Ele bateu foi no cara. O cara até ruim ali, mano, ó. Doido. Que loucura, mano. Pô, caiu lá pra dentro da água, ó.
4: Tu gravou aí ali.
2: Peguei na hora, mano, ó. Na hora aqui, ó. Moleque, até é ruim ali, pô. Olha aí, ó. Ele tá dentro da água lá, ele tá doidão, mano. Ó o boi lá dentro da água lá, nadando lá, ó.
1: Pessoas que estavam na região prestaram os primeiros auxílios ao homem atingido. Até o momento, não há informações sobre o estado de saúde dele. Uma equipe do Corpo de Bombeiros Militar foi até o local, mas o boi já não estava mais na área. Até a publicação desta matéria, não havia informações sobre o paradeiro do animal. Roubo e furto de combustíveis passam a ter penas mais rígidas. Repórter Gabriel Brum.
5: O texto trata de petróleo e derivados, gás natural, etanol e demais combustíveis, inclusive biocombustíveis e óleos lubrificantes. No caso de furto, a pena prevista é de 4 a 10 anos de cadeia. Ela pode ser aumentada em um terço caso haja danos às estruturas, envolvimento de duas ou mais pessoas, se o criminoso trabalhar ou já tiver trabalhado na empresa ou tiver cargo público. A pena pode subir em mais 2 terços se causar a paralisação do serviço, desabastecimento, incêndio, poluição, lesão corporal ou morte. O roubo de combustíveis foi enquadrado nas possibilidades de aumento em um terço de pena do crime. O acréscimo pode ser de 2 terços se causar paralisação do serviço, desabastecimento, incêndio ou poluição. Além disso, a nova lei tornou crime contra a ordem econômica comprar, receber, transportar ou vender combustíveis furtados ou roubados. Pena de prisão de 3 a 8 anos e multa. Fazer isso com combustíveis que podem ser suspeitos pela desproporção entre valor e preço ou pela origem também é crime e pode ser punido com prisão de 1 a 4 anos e multa. Da Rádio Nacional em Brasília, Gabriel Brum.
0: Esporte.
1: Novo técnico do MAC conhece as instalações do clube. Repórter Jalbe Pereira.
6: Em visita à capital maranhense nessa quarta-feira, o técnico Maurício Copertino se reuniu com a diretoria do Maranhão Atlético Clube para conhecer as instalações do Parque Valério Monteiro, sede oficial. Anunciado no início deste mês para comandar a equipe em 2027, o treinador mantinha contato de forma remota com a diretoria, onde já trabalhava na montagem e planejamento para a próxima temporada. A tendência é que a pré-temporada seja iniciada nos primeiros dias do mês de dezembro. Até o momento, 18 jogadores já estão confirmados, 16 renovações contratuais e apenas 2 contratações, o atacante Fabrício e o lateral direito Igor Nunes, que já estiveram no clube em outras oportunidades. Do plantel de 2023, apenas 3 nomes estão descartados. Os volantes Vander, que foi para o futebol da Indonésia, e Rosivan, que assinou com a Chapecoense, e o meia Vagalume, que se transferiu para o Coritiba. Atletas que foram importantes na atual temporada, como o atacante Felipe Cruz e os zagueiros Tibúcio e Lucão, ainda não decidiram se vão permanecer ou não para 2027. Central de Notícias Brasil, com informações do esporte, Jalber Pereira.
1: O Jornal Central é uma produção do Departamento de Jornalismo da Central de Notícias Brasil. A técnica é de James Chaves e a apresentação de Tereza Cristina. Estarei de volta amanhã neste mesmo horário aqui na sua emissora. Obrigada pela companhia e até amanhã.
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0: 11:04.
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0: Sejam bem-vindos.
1: Olá para você. Sejam muito bem-vindos ao Central do Esporte. Aqui o esporte é do começo ao fim. Notícias do seu time do coração, contratações e muito mais a partir de agora. Vem comigo.
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2: Jogadores estrangeiros que atuam no futebol brasileiro, como Arrascaeta, do Flamengo, e Gustavo Gomes, do Palmeiras, podem buscar a naturalização brasileira, desde que cumpram os requisitos previstos na legislação. O tema ganha relevância no futebol nacional porque a obtenção da cidadania brasileira pode trazer mudanças na situação dos atletas perante as regras de inscrição e o limite de jogadores estrangeiros nas competições. A notícia destaca que a redução gradual do limite de estrangeiros nas competições da CBF pode estimular outros jogadores a buscarem a cidadania brasileira. Entre os nomes que já cumprem o tempo mínimo de residência estão Gustavo Gomes, Piquerez, Flaco Lopes, Vila Sante e Germán Cano. Para a naturalização ordinária, a regra geral exige 4 anos de residência contínua, domínio da língua portuguesa e outros requisitos legais.
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2: O técnico Abel Ferreira, do Palmeiras, teve seu nome citado como possível candidato para assumir o comando do Sporting de Portugal. A possibilidade despertou atenção diante da trajetória do treinador no futebol brasileiro e de sua identificação com o clube português, onde também construiu parte de sua carreira como jogador. Apesar da especulação, o Palmeiras não considera antecipar o fim do vínculo, que vai até dezembro de 2027, e Abel também não deu sinais de que pretende sair ao término da temporada. O treinador já declarou que está feliz no clube paulista, onde conquistou 11 títulos. A ligação com o Sporting é antiga. Abel atuou pela equipe portuguesa entre 2006 e 2011 e também iniciou sua carreira como treinador nas categorias de base do clube.
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3: O astro Kawhi Leonard acertou uma extensão contratual de 2 anos com o Toronto Raptors, em um acordo que gira em torno de R$590 milhões. A renovação representa um compromisso de longo prazo com o jogador, que é um dos principais nomes do basquete norte-americano. O novo vínculo faz parte do retorno de Kawhi à franquia canadense, onde foi campeão da NBA em 2019 e eleito o melhor jogador das finais. Somando o contrato atual ao novo acordo, o astro poderá permanecer em Toronto por 3 temporadas, em um compromisso total de US$165 milhões, equivalente a mais de US$840 milhões. O último ano prevê uma opção de saída para o jogador, que poderá voltar ao mercado em 2028 e 2029.
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4: O Santos está próximo de concluir a venda do jovem JP Chermonte para um clube dos Emirados Árabes Unidos. A negociação faz parte da estratégia do Peixe de movimentar o elenco e gerar receitas com a transferência de jogadores, enquanto o lateral direito se prepara para uma possível experiência no futebol internacional. A transferência para o Sharjah FC está avaliada em aproximadamente US$3,45 milhões, cerca de R$18 milhões. O Coritiba terá direito a 10% do valor, por conta de uma cláusula de vitrine prevista no empréstimo. Revelado pelo Peixe, Chermonte disputou 17 partidas pelo clube paranaense nesta temporada e aguarda os exames médicos para concluir a negociação.
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2: A Juventus da Itália está próxima de acertar a contratação do goleiro brasileiro Neto, ex-Botafogo, que está livre no mercado desde que rescindiu seu contrato com o clube carioca em junho de 2026. Aos 37 anos, o jogador deve retornar ao futebol italiano sem custos de transferência, com as negociações dependendo apenas dos últimos detalhes para a assinatura do contrato. A contratação foi motivada pela necessidade de reforçar o elenco após a grave lesão no joelho do goleiro Camio Grabara. Neto foi escolhido pela experiência no futebol europeu e por já conhecer a Juventus, onde atuou entre 2015 e 2017, além de ter defendido a Fiorentina. A expectativa é que o brasileiro chegue para compor o elenco como opção no gol, com vínculo previsto até junho de 2027.
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3: A disputa pelo acesso à Série A do Campeonato Brasileiro ficou ainda mais acirrada após a 29ª rodada da Série B. O Fortaleza venceu o Londrina por 2-1 fora de casa e chegou aos 51 pontos, igualando a pontuação do Vila Nova. Apesar do empate na liderança, o time goiano segue na primeira colocação pelo número de vitórias, 15 contra 14 do clube cearense. Segundo as projeções, o Fortaleza tem 48,13% de chances de conquistar o acesso direto, seguido por Vila Nova e Novo Horizontino, ambos com 45,87%. Os cálculos consideram 10 mil simulações dos jogos restantes. Já o Operário PR chegou a 46,96% de possibilidade de disputar os playoffs. Na próxima rodada, o Fortaleza recebe o Athletic Club, enquanto o Vila Nova enfrenta o Londrina em casa.
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1: Fique ligado, voltamos já depois do intervalo.
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0: 11:15.
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5: Gabriel Bortoleto se mostrou otimista com o novo pacote de atualizações aerodinâmicas que a Audi levará para o GP do Azerbaijão neste sábado, 26. Segundo o brasileiro, os resultados no simulador foram positivos, mas será necessário colocar o carro na pista para avaliar o real ganho de desempenho. O piloto, porém, ponderou que Baku não é o circuito ideal para medir todo o potencial da novidade, já que a pista possui longos trechos de alta velocidade e muitas retas. Como as mudanças são principalmente aerodinâmicas, Bortoleto espera que os maiores ganhos apareçam nas curvas. A Audi chega ao fim de semana buscando manter a evolução apresentada em sua primeira temporada na Fórmula 1. Bortoleto destacou que a equipe vem brigando regularmente por pontos e espera que o novo pacote ajude o time a ganhar mais consistência na disputa pelas primeiras posições do pelotão intermediário.
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6: O Grêmio anunciou um acordo com um novo patrocinador Master, que passará a ocupar o principal espaço comercial da camisa do clube. A parceria representa uma nova etapa na estratégia comercial do tricolor gaúcho, com foco na valorização da marca e na geração de receitas. A empresa escolhida foi a Pitaco, casa de apostas esportivas, em um contrato de 3 anos, estimado em R$140 milhões. O acordo prevê exclusividade ao Grêmio, incluindo uma multa caso a patrocinadora queira fechar parceria com o Internacional. O clube estava sem patrocinador Master desde dezembro de 2025, após romper com a antiga parceira por falta de pagamentos.
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6: O presidente do Cuiabá criticou publicamente os clubes brasileiros que deixam de cumprir compromissos financeiros e acumulam dívidas com outras equipes. Em suas declarações, ele condenou os chamados calotes no futebol e citou Santos e Vasco como exemplos de clubes envolvidos em pendências financeiras, questionando a forma como essas situações são tratadas no cenário nacional. O dirigente defendeu punições mais rigorosas para clubes inadimplentes, incluindo a perda de pontos no Campeonato Brasileiro. A cobrança ganhou força após o Cuiabá receber uma decisão favorável da CNRD, que condenou o Santos a pagar mais de 18,6 milhões por valores relacionados à negociação do zagueiro Joaquim. O Santos, por sua vez, afirmou que o caso está sendo tratado pelas vias institucionais e reafirmou seu compromisso com as obrigações financeiras.
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6: O atacante Cristiano Ronaldo voltou a comentar sobre seu futuro no futebol e afirmou que pode deixar o clube caso não esteja nos planos do treinador. Em declaração, o craque português demonstrou estar disposto a buscar novos caminhos se o técnico não contar com ele, destacando que sua permanência depende também das decisões da comissão técnica. Cristiano também ressaltou que continua se sentindo importante para Portugal e que seus números dentro de campo justificam sua presença na equipe. Aos 41 anos, o atacante elogiou Jorge Jesus, desejou sucesso ao novo treinador e afirmou que não definiu quando encerrará sua trajetória pela seleção. Portugal se prepara para enfrentar o país de Gales pela Liga das Nações, no início do novo ciclo sob o comando do técnico português.
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7: E o começo de temporada de Endrick no Real Madrid não vem sendo fácil. E o atacante ainda luta para encontrar seu espaço no elenco madrilenho. Assim, com pouco tempo em campo, o brasileiro pode ser emprestado na janela de transferência em janeiro. Segundo o portal italiano Calcio Mercato, Roma e Milan estão interessados, estudam a situação do jovem e podem buscar um empréstimo no próximo período de contratações. As equipes querem repetir o processo que foi feito na última temporada, quando o jogador foi cedido ao Lyon da França após não encontrar espaço no time espanhol.
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7: E a partida da seleção brasileira contra a Índia no próximo dia 3 de outubro em Calcutá, que vai marcar o primeiro encontro entre as duas seleções, está longe de ser considerada um simples amistoso. Quem garantiu isso foi Carlo Ancelotti, treinador do Brasil, em entrevista concedida ao The Times of India. O comandante italiano está iniciando o novo ciclo da equipe nacional, visando o Mundial de 2030 após a eliminação precoce na Copa do Mundo de 2026. O Brasil foi eliminado ainda na fase de oitavas de final pela Noruega. Nas palavras do experiente técnico, o jogo tem um grande peso neste novo processo.
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7: E o meia inglês Ovi Ejaria, revelado pelo Liverpool e com passagem discreta pelo time profissional, usou o LinkedIn, rede social voltada para o mercado de trabalho, para anunciar que está em busca de um novo clube. O jogador de 28 anos publicou um vídeo com lances de sua passagem pelo Real Oviedo, da Espanha, e afirmou que procura uma nova oportunidade no futebol. "Atualmente, estou livre no mercado e em busca da oportunidade certa", disse Ovi Ejaria em publicação no LinkedIn. A publicação recebeu comentários com sugestões de possíveis destinos para o jogador. A própria conta oficial do LinkedIn também interagiu com o post.
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4: Com essas, a gente encerra mais uma edição do Central do Esporte. Na próxima, tem mais.
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4: Alô, meu povo. Tudo certinho, minha gente? Quinta-feira, por aqui é o Kleber Salles e esse é o seu pagodaço. Nosso pagodaço já tá chegando e vai trazer muita música, o melhor do samba, o melhor do pagode, o melhor da swingueira, pra gente curtir juntos aí o ritmo brasileiro que contagia a galera. Bora então pra nossa primeira sequência de hoje? Aumenta aí o volume, porque a quinta-feira do pagodaço tá sensacional, hein?
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1: Esse é o nosso Pagodaço pra finalizar mais uma sequência aqui. Essa música aí é show, hein? Daqui a pouquinho tem mais sucessos. As melhores você confere com a gente no Pagodaço pra você fazer aquela swingueira com a gente aqui. Eita, nós!
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0: horas e 51 minutos.
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1: Sente só que beleza, é o Pagodaço, as melhores músicas do samba e pagode, na melhor programação, hein? De volta aqui no seu rádio.
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3: E aí, tá curtindo bastante? Tá curtindo o nosso pagodaço? Tá requebrando, mexendo o esqueleto? Ó, uma parada rapidinha, só pra você tomar uma aguinha, mas eu volto já já com mais músicas. Não sai daí.
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0: 11:17.
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1: E já estamos de volta com essa swingueira número 1 do rádio aqui, o nosso pagodaço. As melhores músicas do samba e do pagode pra você.
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0: Fechando mais uma sequência, fechando mais um bloco aqui na programação e o pagodaço vai ficando por aqui, né? Eu, Kleber Salles, estou indo nessa. Valeu, menina, valeu, menino. Obrigado pela companhia e a gente se encontra na próxima edição do Pagodaço por aqui. Tchau, tchau, gente!
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1: Hora certa. 15:41.
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7: E aí, tudo bem com você? Tudo bacaninha? Prazeraço, Johnny Silva. Hoje, quinta-feira. Que maravilha, né, gente? Quase final de semana. E a gente está chegando por aqui com esse programa maravilhoso que é a Tarde Mais que Demais. Hoje, quinta-feira. Hoje, 24 de setembro de 2026. O que você está aprontando por aí? Conta pra gente aqui, tá bom? Através das redes sociais, do nosso WhatsApp, do nosso site, que tá lindão, tá maravilhoso, tá aguardando aí por uma visita sua. Ah, e tá começando a Tarde Mais que Demais. Enquanto isso, você pode seguir a gente aí nas redes sociais, dar uma passeada no site, tá bom? Ah, baixar o nosso aplicativo na Play Store, na Apple Store. Tá chegando o Diego e Victor Hugo, entregador de flores.

finalzão de semana. É o Jonas Blue com a participação do William. Ah, passou por aqui também o Jorge Mateus, Sol nos Olhos. E antes você curtiu aqui Ellie Gold. Aqui também na nossa programação, ó, por aqui continua, tá? Enquanto isso, você pode compartilhar o nosso aplicativo. No nosso aplicativo tem 3 pontinhos lá em cima. Então clica lá, aí lá tem compartilhar. Aí você compartilha aí com quem você quiser, tá bom? Pra outras pessoas curtir aqui a nossa programação. Tá chegando o Gustavo Lima.

0: Salve de palmas, Murilo Huck.
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0: Essa mulher tá cantando demais, né? Estou falando da Simone Mendes. Dois Fugitivos, você curtindo aqui na Tarde Mais Que Demais. Aonde que você está? Conta pra gente aqui, vai! Através das redes sociais, do WhatsApp, do nosso site. Vou para um breve intervalo, mas no próximo bloco tem mais.
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1: Boa tarde.
2: Boa tarde.
1: 16:18.
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4: E agora é hora do Menos é Mais, aquele lugar, música lindíssima, pagodinho gostoso, pra gente curtir juntinhos, coladinhos nesta tarde gostosa aqui de quinta-feira, tudo combinando, hein? E aí, já compartilhou o aplicativo? Compartilha aí, curte a música. Você

você. Você curtindo ela, Lauana Prado, bar de bairro, modão, né? Modão gostoso aqui na quinta-feira. Gente, tem uma coisa melhor do que bar de bairro. É muito bom, né? Finzinho de tarde, você vai lá tomar aquela gelada, encontrar com os amigos. Ah, gente, mas sai uma mentirada também que eu vou te contar um negócio, hein? Ali dá fazendeiro, tem médico, tem todo mundo que sabe de alguma coisa está ali, tomando uma cerveja, tomando a branquinha, a amarelinha, meu Deus do céu. É isso aí, você faz isso também no fim de tarde aí, tomando uma cervejinha no bar, junto com seus amigos. Ah, tá chegando por aqui mais músicas, agora é a hora do Kaluma.

0: curtindo Morena de Goiânia, com Hugo e Guilherme, Maiara e Maraísa, aqui nesta programação maravilhosa, nessa tarde mais que demais. O nome já diz tudo, né? Vou para um breve intervalo, mas já já eu tô de volta com muito mais pra você. Aguenta aí!
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4: Boa tarde.
0: Boa tarde.
4: 16:44.
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7: Chegando aqui na Tarde Mais que Demais, o Luan Santana com o Léo Foguete. Música lindíssima, maravilhosa. Você vai curtir aqui nessa tarde espetacular. Vamos juntos, tá bom? Ó, enquanto isso, segue a gente aí nas redes sociais, dê uma passeadinha no nosso site. Curte a música aí.
8: Tem sim.

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super sequência, Manu com Amari Fernandes, aqui na nossa programação. Abismo, o nome dessa música aí, viu? Pra você baixar a música, curtir. Tá chegando por aqui o Ícaro e Gilmar, Voltável.

0: você ouvindo Me Ama ou Me Larga, Simone Mendes. É a tarde mais que é demais, abrilhantando aí essa tarde gostosa, maravilhosa de quinta-feira. Antes você ouviu aqui a Pérola, vou para um breve intervalo, mas é rapidinho.
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3: Hora certa!
4: 17:16.
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7: Sorrisão no rosto, vem comigo, aqui na melhor do Brasil, com certeza, é a Tarde Mais Que Demais, trazendo só as melhores. Tá chegando por aqui o Grupo Menos é Mais. Essa música é lindíssima, tá? É um popurri, várias músicas em uma só.

Atual, você curte aqui na tarde mais que demais. É o Murilo Ruf anestesiado. Uma super sequência por aqui. Antes você ouviu o LS Jack também aqui nessa playlist gostosa e maravilhosa. Vamos juntos. Tá chegando o Felipe Rodrigo, Gosta de Rua.

0: você está no lugar mais feliz do mundo, diferente aí do nome da música, né? O lugar mais triste do mundo se chama A Música do Traia Véia, que você tá curtindo aqui no Tarde Mais Que Demais. Finalizando aqui com chave de ouro nesta quinta-feira, mas voltaremos amanhã na sexta-feira, tá bom? Foi bom demais ter você juntinho, coladinho e participando com a gente aqui, tá bom? Amanhã tem muito mais. Tchau, tchau!
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0: 17:49.
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1: 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Olá, pra você desejo tudo de bom. Começando agora mais um programa Vibe Mix com a minha apresentação, locutora Patrícia Vieira, levando pra você o melhor do pop internacional, só sucessos. Vem comigo, nosso Vibe Mix já está no ar.
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1: Esta é a programação do Vibe Mix, tocando pra você o melhor do pop internacional. Em instantes tem muito mais pra você.
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2: Hora certa.
3: 18:11.
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7: A programação do nosso Vibe Mix de hoje já está de volta. Que alegria é levar para vocês o programa. Aumenta o som e vem curtir. Vibe Mix continua.
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2: Este foi mais um bloco de sucessos aqui no nosso Vibe Mix. Já já eu volto trazendo mais pra você, não saia daí.
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6: 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Certa.
7: 18 horas e 30 minutos.
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2: Já voltei trazendo pra você muito mais sucessos no nosso Vibe Mix por aqui. Só o melhor do pop internacional. Espero que você esteja gostando. Aumenta o som que agora tem muito mais.
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1: Você ouviu mais um bloco de sucessos aqui na programação do nosso Vibe Mix. Que bom foi levar pra você mais este bloco. Daqui a pouco eu volto com mais. Continue sintonizado.
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4: Certa. 18 horas e 47 minutos.

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3: Hora certa. 18 horas e 58 minutos.
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6: Já voltei trazendo pra você muito mais músicas aqui na programação do nosso Vibe Mix. Sou a locutora Patrícia Vieira e agora tem mais.
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1: 9 horas.
2: Está no ar a Voz do Brasil. As notícias do governo federal que movimentaram o país no dia de hoje. Olá, boa noite.
1: Boa noite para você que nos acompanha em todo o país.
2: Quinta-feira, 24 de setembro de 2026.
1: Vamos aos destaques do dia.
2: Segurança pública.
1: Operação investiga suspeita de ocultação de patrimônio e lavagem de dinheiro na compra de distribuidora de combustíveis. Luana Karen.
3: O objetivo da operação é desvendar a utilização de estruturas complexas de lavagem de dinheiro e ocultação de patrimônio no setor de combustíveis.
2: Tráfico de pessoas é crime.
1: E você sabe como identificar e combater esse tipo de ação?
2: Conversamos sobre o assunto com o diretor de migrações do Ministério da Justiça e Segurança Pública, Victor Semple.
1: Ele fez um alerta para formas de aliciamento, sinais de risco e medidas de prevenção e proteção.
4: É sempre bom a gente desconfiar daquela oferta de emprego no exterior, sem maiores detalhes, aquela questão do dinheiro fácil, né? Não existe dinheiro fácil.
2: Memória do Brasil ganha vida com a recuperação de imagens históricas.
1: Cinemateca abre as portas do passado e permite a visita pela internet. Gabriela Noronha.
5: Pesquisadores estão digitalizando mais de 180 mil rolos de telereportagens e cinejornais da TV Tupi, a primeira emissora de televisão do país.
2: Hoje na apresentação da Voz do Brasil, eu, Mariana Jungmann e Luciano Seixas.
1: E acompanhe a gente ao vivo, acesse radiogov.ebc.com.br ou o canal Gov na sua TV aberta.
2: Foi deflagrada hoje mais uma fase da Operação Carbono Oculto.
1: O objetivo é investigar conexões financeiras e estruturas utilizadas para crimes de lavagem de dinheiro ligados ao setor de combustíveis.
2: Estão sendo cumpridos mandados de busca e apreensão em 7 estados do país.
6: A terceira fase da Operação Carbono Oculto cumpriu mandados de busca e apreensão em endereços vinculados a 13 pessoas físicas e 19 pessoas jurídicas em São Paulo, Espírito Santo, Goiás, Mato Grosso, Minas Gerais, Rio de Janeiro e Santa Catarina. O objetivo da operação é desvendar a utilização de estruturas complexas de lavagem de dinheiro e ocultação de patrimônio no setor de combustíveis. Entre os alvos estão uma usina sucroalcooleira do interior de São Paulo, além de empresas do sistema financeiro, as fintechs, fundos de investimento, escritórios de advocacia, bancos, empresas de fachada, administradoras de recursos e uma das maiores distribuidoras de combustíveis do país. O superintendente substituto da Receita Federal em São Paulo, Cláudio Ferrer, detalhou o esquema.
7: A gente tem uma operação que foi a aquisição de uma distribuidora na ordem de 100 milhões de reais. Só que para essa aquisição dessa distribuidora, primeiro houve uma aquisição de uma usina sucroalcooleira. Para aquisição dessa usina, você teve a estruturação de fundos de investimento. Em resumo, é uma estrutura extremamente complexa. A gente está falando aí pelo menos de umas 6, 7 camadas de estruturas de fundos de investimento até chegar nessa aquisição.
6: O ministro da Fazenda, Dario Durigan, comentou sobre os desafios da Operação Carbono Oculto e a necessidade de um trabalho coordenado entre os órgãos de inteligência para fazer frente ao crime organizado.
8: As entidades do sistema financeiro têm a obrigação de informar para as autoridades, seja para o Banco Central, seja para a Receita, movimentações estranhas. Se essa informação não chega, você dificulta a autoridade. Então, o que nós estamos vendo é que muitas fintechs, muitos bancos, muitas administradoras não só deixam de fazer a comunicação devida para as autoridades, como foram capturadas, estão a serviço do crime organizado. Portanto, a dificuldade de elucidar da ação, ela exige que nós tenhamos coordenação entre os vários órgãos de inteligência, porque senão a gente não consegue.
6: Ao longo de 5 anos, a organização criminosa teria movimentado 11 bilhões e 600 milhões de reais entre lavagem de dinheiro e ocultação de patrimônio. Cláudio Ferrer, da Receita Federal, destacou que as investigações continuam.
7: Enquanto a gente não conseguir debelar dentro do mercado de combustíveis essas estruturas, a investigação não vai parar. O desafio do Estado brasileiro é conseguir sanear esse mercado financeiro para que o crime organizado não consiga crescer e aí nós consigamos efetivamente asfixiar essa economia do crime.
6: A primeira fase da Operação Carbono Oculto foi deflagrada em agosto de 2025 pela Receita Federal, pelo Ministério Público de São Paulo e pela Polícia Federal, com foco em adulteração de combustíveis. A segunda fase aconteceu em maio deste ano, já com foco na movimentação financeira das fintechs. Reportagem Luana Karen.
1: Mais de 1.300 páginas e perfis usados para divulgar plataformas de apostas irregulares foram retirados do Facebook e do Instagram.
0: A medida foi determinada pelo Ministério da Justiça e Segurança Pública depois que o Laboratório de Operações Cibernéticas apontou páginas nessas redes sociais usadas para divulgar propagandas, vídeos e links de plataformas de apostas.
1: O objetivo é impedir que as redes sociais sejam usadas para atrair novos usuários para sites de apostas que funcionam de forma irregular.
0: As investigações continuam para identificar os responsáveis pelos perfis e encontrar outros canais usados para divulgação de plataformas irregulares.
1: Esta semana é marcada pela luta contra o tráfico de mulheres e crianças, que foi comemorado ontem.
0: Esses dois grupos respondem atualmente pela maior parte das pessoas que são vítimas desse tipo de crime no Brasil.
1: Camboja e países da Europa estão entre os principais destinos e a exploração sexual está entre as maiores finalidades do tráfico.
0: Apesar disso, homens também podem ser aliciados e enviados ao exterior para trabalhos forçados, especialmente em centros de produção de golpes cibernéticos.
1: Nós conversamos com o diretor de migrações do Ministério
0: ao exterior para trabalhos forçados, especialmente em centros de produção de golpes cibernéticos.
1: Nós conversamos com o diretor

0: como caracterizado no ato de recrutar, aliciar, transportar, transferir ou até manter sob cárcere uma pessoa, né, para fins de violência, para fins de exploração, para fins de redução à condição análoga à de escravo, para fins de exploração sexual e sempre mediante alguma fraude, né, algum abuso, alguma coação, justamente para reduzir essa pessoa, né, à finalidade da exploração.
1: Quais são os sinais que as pessoas devem estar atentas para identificar um possível aliciamento para o tráfico?
0: Olha, o tráfico, ele pode parecer, né, uma coisa de novela, né, como a gente brinca, mas ele está muito próximo da nossa realidade, né? Então é sempre bom a gente desconfiar daquela oferta de emprego, né, no exterior, sem maiores detalhes, aquela questão do dinheiro fácil, né? Não existe dinheiro fácil, a gente sabe disso, né?
1: O governo federal tem um plano nacional de enfrentamento ao tráfico de pessoas, né? Que tipo de ações estão previstas nesse plano?
0: A gente sabe, né, que o tráfico de pessoas, como um crime bastante complexo, ele exige uma resposta que não seja de um órgão só, né? Ele exige uma resposta bastante coordenada, né? Então, nós contamos no plano nacional com 5 eixos de atuação, né? Desde da prevenção, né? Ou seja, a gente tentar reprimir essas ofertas, né? Desde que a pessoa recebe a oferta, ela já vai saber que ali não é uma oferta interessante, né? Que ela desconfie daquela oferta, né? Então, a prevenção ao crime, desde a responsabilização dos perpetradores desse crime, né? Então, o Estado brasileiro atuando em conjunto para prevenir o crime, responsabilizar o criminoso, se eventualmente o crime ocorrer, mas também prestar uma assistência digna à vítima, né? A vítima de tráfico de pessoas, muitas vezes ela não é reconhecida como vítima, né? Então ela tem que ter também a informação adequada, a informação segura, para que ela, uma vez submetida a esse tipo de exploração, ela se reconheça como vítima e o Estado também dê conta de atender essa pessoa e reintegrá-la na sociedade.
2: Pois aí, existe inclusive um protocolo, né, para atender as vítimas brasileiras que possam estar nessa situação no exterior. O que prevê esse protocolo?
0: Então, o protocolo, ele é um verdadeiro manual, né? É um passo a passo para todas as autoridades envolvidas nessa cadeia, né, de combate ao tráfico de pessoas, para uma vez identificando uma vítima brasileira de tráfico no exterior, a gente saber exatamente o que cada agente público tem que fazer. Então, isso vai desde a identificação da vítima, o resgate eventualmente que é feito no exterior, naquele local, né? Assistência consular, né? O que isso quer dizer? As embaixadas do Brasil no exterior, os consulados do Brasil no exterior, eles prestam um serviço para essa pessoa brasileira identificada como vítima. Então, portanto, o resgate, a vinda dela para o Brasil e até mesmo como eu falei, a reintegração dessa pessoa na sociedade. Ou seja, se ela vai precisar de um atendimento de saúde, se ela vai precisar de um atendimento de assistência social, eventualmente essa pessoa ficou um tempo considerável fora do Brasil e ela precisa ser reintegrada em programas sociais, por exemplo, né, o CadÚnico, o BPC, o Bolsa Família. Então, esse protocolo, ele pega toda essa cadeia, desde a identificação da vítima até a plena reinserção dessa pessoa na sociedade brasileira.
1: Quais são os destinos mais comuns de pessoas traficadas do Brasil e para quais finalidades?
0: A gente tem avançado muito na produção e de dados e na identificação desses casos. Então, em 2025, a gente identificou o Camboja como principal destino de vítimas brasileiras de tráfico de pessoas. E também uma diferença em relação a 2024 que a gente observou para o ano passado foi que a exploração sexual passou a ser a principal finalidade dos casos identificados. A gente toma muito cuidado, né, quando vai lidar com esses dados, porque, como eu falei, é um crime de difícil identificação, que envolve uma série de instituições, seja federais, seja estaduais, seja internacionais. Então a gente tem que ter muito cuidado com esses dados, porque eventualmente uma tendência pode até mesmo significar que a gente não está observando o fenômeno como um todo, né? Então, dizer que a exploração sexual e que as

0: mulheres se tornaram as principais vítimas em 2025, não quer dizer que a gente não tenha homens que sempre representaram a maioria das vítimas desse crime, não estejam também sendo submetidas a condições análogas à de escravidão. Então a gente sempre tem que entender o fenômeno como um todo, né? E nesse aspecto, o Camboja foi o principal destino, seguido por Israel e Itália. Os países da Europa, principalmente, Itália, Bélgica, Suíça, são muito identificados. Se a gente tivesse que apontar o perfil de uma vítima brasileira, seria uma mulher brasileira que é explorada, levada até esses países para fins de exploração sexual. E também nós temos crianças, né? A gente chega nos casos identificados em 2025 e 15 a 20% de crianças e adolescentes. Então, também um sinal de alerta aí muito grande para brasileiros sendo aliciados principalmente por redes sociais, né? Aplicativos de mensagens, né? WhatsApp, Discord,
1: Telegram. Adoção, geralmente, para adoção ilegal? Para crianças?
0: Na verdade, para todas as finalidades a gente observou, tá? Desde o trabalho infantil até mesmo a exploração sexual de crianças e adolescentes. Então, as crianças representando, né, como quase um quarto das vítimas identificadas no ano passado, para todas as finalidades. Não existe apenas uma finalidade de adoção ilegal, não.
2: Muito bem, nós conversamos com o Vitor Semple, diretor de migrações do Ministério da Justiça e Segurança Pública. Muito obrigado por sua entrevista aqui à Voz do Brasil.
0: Muito obrigado.
1: E atenção para os canais de denúncias e orientações sobre tráfico de pessoas.
2: O Disque 100 do Ministério dos Direitos Humanos e da Cidadania para qualquer pessoa, especialmente crianças, e o Ligue 180 voltado para casos envolvendo mulheres.
1: Caso você suspeite ou tenha conhecimento de grupos que atuam dentro do Brasil ou episódios envolvendo tráfico de estrangeiros para o nosso país, deve procurar os canais da Polícia Federal.
2: Ou, em qualquer caso, ligar para a Polícia Civil do seu estado pelo 190.
1: Acordo de livre comércio entre o Mercosul e a Associação Europeia de Livre Comércio, a EFTA, formada por Suíça, Noruega, Islândia e Liechtenstein, começa a entrar em vigor no Brasil a partir de 1º de outubro.
2: O decreto que oficializa o acordo foi publicado no Diário Oficial da União. Para o Brasil e a Islândia, as novas regras começam a valer em 1º de outubro. Já para Brasil e Noruega, a aplicação começa em 1º de novembro.
1: O acordo prevê novas condições de acesso para produtos sul-americanos nos países membros, com eliminação e redução de tarifas e regimes específicos de exportação.
2: Para apoiar empresas e setores produtivos com o novo acordo, o Ministério do Desenvolvimento, Indústria, Comércio e Serviços construiu um painel de dados interativo.
1: A ferramenta reúne informações sobre o comércio do Brasil com os quatro países da EFTA, para facilitar o acesso a novas oportunidades de exportação e as vantagens tarifárias oferecidas para os seus produtos.
2: A plataforma está disponível em gov.br/mdic na aba Comex Vis.
1: A Companhia Nacional de Abastecimento divulgou nesta quinta-feira o terceiro levantamento da safra de café de 2026.
2: O estudo mostra um cenário de crescimento da produção, influenciado pela entrada de novas áreas em produção, pelo uso de tecnologias e por condições climáticas mais favoráveis.
3: A estimativa é de colher 67 milhões e 600 mil sacas de café na safra 2026, que já tem 99% da área colhida. Os dados são do terceiro levantamento da Conab, a Companhia Nacional de Abastecimento, divulgados nesta quinta-feira. O estudo também aponta que a área em produção é estimada em 1.950.000 hectares. Segundo o gerente de acompanhamento de safras da Conab, Fabiano Vasconcelos, o resultado é influenciado pela entrada de novas áreas em produção, pelo maior uso de tecnologias e insumos e pelas condições climáticas mais favoráveis.
4: Isso aí é fruto de tecnologia, fruto de incremento, fruto de investimento dos produtores rurais, e esse manejo, de certa forma, tem melhorado as produtividades médias da cultura, e a gente acaba percebendo isso também ao longo da série histórica.
3: O destaque da safra é o café arábica, que representa cerca de 70% da produção nacional. A colheita está estimada em 48 milhões e 200 mil sacas. Minas Gerais é o maior produtor da variedade. Nas exportações, o Brasil embarcou em agosto 3 milhões e 800 mil sacas de café de 60 quilos, segundo a Conab. No acumulado de janeiro a agosto, foram exportadas 24 milhões e 600 mil sacas de 60 quilos. Reportagem Luciana Colares de Holanda.
1: Descoberta feita por jovens quilombolas de Pernambuco pode mudar a realidade das casas de farinha no Nordeste.
2: O descarte de um resíduo tóxico chamado manipoeira ganhou uma solução sustentável e criativa.
1: Usando cascas de uma fruta comum na região, a pinha, também conhecida como fruta do conde, estudantes criaram um filtro capaz de manter o solo livre de contaminação do resíduo.
2: A inovação foi destaque em diversas premiações, incluindo a última edição do Prêmio Jovem Cientista.
1: Os detalhes você acompanha agora no quadro Ciência na Prática.
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6: O que parecia ser apenas água descartada na produção de farinha de mandioca, na verdade, escondia um líquido altamente poluente. Foi observando a própria comunidade que uma jovem cientista resolveu agir para transformar um problema em solução.
7: Meu nome é Beatriz Vitória da Silva, eu venci o Prêmio Jovem Cientista, venci também em primeiro lugar o Prêmio Mercosul da Ciência e da Tecnologia e atualmente eu estou fazendo faculdade em Economia pela UFCG aqui em Campina Grande. A gente viu que nas casas de farinha tinha um problema invisível, que é o descarte inadequado da manipoeira. O processo de prensagem, depois que eles fazem a farinha, é descartado um líquido chamado manipoeira. Ela chega a ser 25 vezes mais poluente que um esgoto doméstico.
6: Para descontaminar o solo e melhorar a saúde da comunidade, Beatriz e sua equipe foram investigar o que a própria natureza local oferecia. A resposta estava nas cascas descartadas de uma fruta muito consumida no quilombo, a pinha, também conhecida como fruta do conde.
7: Observando a realidade, você encontra as cascas jogadas no chão. A gente pegou as cascas da pinha, levamos para o laboratório, a gente viu que a farinha das cascas de pinha, ela tem propriedade porosas. Então a gente fez o filtro a partir das cascas de pinha, fazendo a farinha e o carvão ativado, e logo em seguida a gente fez alguns testes que apresentou resultados bastante positivos.
6: O projeto, batizado de Filtropinha, rendeu prêmios nacionais e internacionais e já está mudando de forma permanente a estrutura do quilombo.
7: A gente viu que o filtro, ele realmente tem uma eficácia. Graças à premiação, a gente conseguiu dar continuidade ao Filtropinha. A gente conseguiu, de uma certa forma, resolver o problema da manipoeira. E a gente não está só ajudando a comunidade. A gente está ajudando a nossa futura geração.
6: Acompanhe a pesquisa na página do Prêmio Jovem Cientista. E esse foi o Ciência na Prática, com produção de Warby Calil e edição de Edinaldo Júnior. E nosso encontro com o Saber Científico volta na próxima semana. Até lá.
2: Já pensou em assistir momentos históricos da televisão e do cinema brasileiro no celular ou no computador?
1: A Cinemateca Brasileira disponibiliza repositório digital de arquivos para consulta pública.
2: O trabalho integra a Rede Nacional de Acervos Audiovisuais, coordenada pelo Ministério da Cultura.
1: Instituições públicas e privadas podem aderir ao programa para manter viva a memória cultural do país.
8: Senhoras e senhores telespectadores da televisão Tupi, registramos as primeiras palavras do presidente Floriano Quadros.
9: Registros como esses, que narram eventos marcantes da história do Brasil e do mundo, estão disponíveis no site da Cinemateca Brasileira, graças ao trabalho de pesquisadores que estão catalogando e digitalizando mais de 180 mil rolos de telereportagens e cinejornais da TV Tupi. A primeira primeira emissora de televisão do país. Coordenado pelo historiador e professor da Universidade de São Paulo, Eduardo Moretim, o projeto tem o objetivo de manter vivas as mais de 200 horas de material televisivo.
10: É um projeto que procura colocar de novo em circulação parte desses 180 mil telereportagens da TV Tupi. A preservação, ela precisa estar vinculada à difusão pública.
9: O acervo audiovisual da Cinemateca Brasileira inclui cerca de 250 mil rolos de filmes e mais de 1 milhão de documentos. A instituição hoje faz parte da Rede Nacional de Arquivos Audiovisuais, uma iniciativa coordenada pela Secretaria do Audiovisual do Ministério da Cultura. A rede reúne órgãos públicos e privados para cuidar da memória cultural do país. Daniela Leda, coordenadora de gestão e contratos da Cinemateca Brasileira, explica que a rede busca fortalecer iniciativas de salvaguarda dos acervos.
11: A Rede Nacional de Arquivos Audiovisuais, ela foi criada para realmente fortalecer esse conjunto de políticas públicas de preservação audiovisual.
9: O processo de adesão começa com o envio de documentação pela plataforma gov.br. Em seguida, é realizada uma análise técnica do acervo, como detalha a coordenadora de gestão e contratos da Cinemateca Brasileira, Daniela Leda.
11: Ao aderir à rede, a instituição se compromete a manter os dados atualizados de acervo, a colaborar com o Inventário Nacional de Bens Culturais Audiovisuais e também a adotar e disseminar boas práticas de preservação, descrição e acesso daquele acervo.
9: Segundo o historiador e professor da Universidade de São Paulo, Eduardo Moretim, esses acervos contribuem para construir a memória e também para consolidar a pesquisa histórica e audiovisual.
10: Sem essas imagens, nós não temos essa memória e os pesquisadores não podem, a partir da existência dessas imagens, reconstruir o sentido desse passado.
9: O Banco de Conteúdos Culturais disponibiliza, além de cinejornais e telereportagens, filmes históricos na íntegra, como a obra É Com Esse Que Eu Vou, de 1948.
12: Agora é só me seguir.
13: Hoje eu vou dançar o baião.
9: Aquelas instituições que aderirem à rede passam a ter divulgação institucional e do acervo no portal Filme Cultura. E qualquer cidadão pode revisitar o passado por imagens na página da Cinemateca Brasileira no endereço cinemateca.org.br. Reportagem Gabriela Noronha.
2: Estão abertas as inscrições para o programa de capacitação em construção industrializada.
1: Realizado pelo Ministério do Desenvolvimento, Indústria, Comércio e Serviços, o curso prepara profissionais para planejar e implementar soluções inovadoras e sustentáveis em obras de infraestrutura.
2: A capacitação gratuita é voltada a gestores públicos e privados, profissionais da construção civil e estudantes.
1: A inscrição pode ser feita por meio da plataforma da Escola Nacional de Administração Pública no endereço escolavirtual.gov.br.
2: E essas foram as notícias do governo federal.
1: E agora com as notícias do Poder Judiciário e do Congresso Nacional. Boa noite.
2: Boa noite para você.

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2: Relator determina que Polícia Federal investigue possíveis irregularidades na atuação da CVM no caso Master.
3: STJ define que banco pode encerrar conta corrente de forma unilateral.
2: TSE mantém indeferida candidatura de Arruda ao governo do Distrito Federal.
3: Boa noite, eu sou Arthur Filho.
2: E eu sou Walter Lima.
3: O ministro do Supremo Tribunal Federal Flávio Dino determinou que a Polícia Federal abra investigação sobre possíveis crimes e interferências indevidas na atuação da Comissão de Valores Mobiliários, a CVM, no caso do Banco Master.
2: A decisão considera um relatório que apontou fragilidades estruturais na autarquia e falhas na apuração de denúncia sobre possíveis irregularidades relacionadas ao banco. No relatório, resultado de uma auditoria, o grupo de trabalho da CVM identificou falhas de divulgação de informações em 73% dos 314 processos relacionados ao grupo econômico, deficiência de compliance em 32%.
3: Bancos podem encerrar conta corrente de forma unilateral.
2: E para o STJ, isso não significa violação ao Código de Defesa do Consumidor. Fátima Uchoa.
4: O entendimento do STJ foi firmado em recurso repetitivo e por isso deve ser seguido pelo judiciário de todo o país. Segundo o relator ministro Humberto Martins, a discussão surgiu porque o Código de Defesa do Consumidor considera abusiva a recusa do fornecedor em prestar serviços ou vender produtos a quem esteja disposto a pagar. Mas ele observou que a própria norma prevê exceção para intermediações reguladas por leis especiais, o que abrange a legislação das instituições financeiras e as normas do Conselho Monetário Nacional. Para o ministro, a regra legal se refere à recusa em contratar antes do começo da relação de consumo, diferente de uma conta já contratada.
3: Justiça do Trabalho de Minas Gerais considera discriminatória dispensa de jovem aprendiz grávida com TDAH.
2: Ela foi demitida por suposto desempenho insuficiente. Samantha Flor.
5: A justiça concluiu que não houve uma avaliação objetiva que comprovasse desempenho insuficiente. A aprendiz tinha média 8,43 nas atividades teóricas e não recebeu o acompanhamento adequado no desempenho das funções. A dispensa foi anulada e as empresas foram condenadas a pagar cerca de R$10.700 por danos morais. Como ela estava grávida, também terá direito à indenização referente à estabilidade gestacional.
3: Por 5-2, o Tribunal Superior Eleitoral TSE confirmou hoje, quinta-feira, decisão do Tribunal Regional Eleitoral do Distrito Federal, o TREDF, que indeferiu o registro de candidatura de José Roberto Arruda, do PSD, na disputa ao cargo de governador do Distrito Federal nas eleições gerais deste ano.
2: A maioria dos ministros acompanhou o voto do relator, ministro Dias Toffoli, determinando a imediata comunicação da decisão ao Tribunal Regional Eleitoral para cessar a condição subjúdice de José Roberto Arruda na disputa pelo governo do Distrito Federal.
3: Com a decisão, a candidatura de Arruda também não pode mais receber os fundos eleitoral e partidário, e ele deve cessar a campanha, inclusive as inserções no rádio e na TV e a participação em debate.
2: José Roberto Arruda permanece inelegível devido à sucessiva condenações em segunda instância por ato doloso de improbidade administrativa.
3: Ministério Público Federal consegue na justiça a construção de escola indígena em Amarante do Maranhão.
2: A nova escola substitui a antiga unidade que funcionava em condições precárias e não tinha estrutura adequada para atender aos estudantes indígenas. Vanessa Pereira.
6: A nova escola atende os estudantes indígenas da aldeia Guaruru, na terra indígena Araribu. Jiboia, em Amarante do Maranhão. A obra foi realizada após a ação do MPF, ajuizada em 2023, que apontou as condições precárias da antiga unidade, onde faltavam estrutura e até carteiras para os estudantes. Em vez de reformar o prédio, o governo do Maranhão construiu uma nova escola, concluída em 2025 e já em funcionamento. Na sentença, a justiça reconheceu o cumprimento da obrigação e determinou que a manutenção do prédio ficará a cargo do Estado.
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3: A você, uma boa noite.
2: E até amanhã.
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8: Eu sou Humberto Pinheiro e estes são os destaques de hoje do Jornal do Senado, que começa agora. Senado analisa proposta que atualiza serviço Disque Idoso. Projeto dá prioridade a iniciativas voltadas ao esporte feminino. Lei garante continuidade de recursos para projetos de combate ao câncer. Boa noite. O projeto que busca atualizar o programa Disque Idoso, criado em 2007, pode ser analisado pelos senadores. O objetivo é ampliar a prevenção a maus tratos, o acesso à informação e aos direitos. Mais detalhes com o repórter César Mendes.
9: De autoria do senador Paulo Paim, do PT do Rio Grande do Sul, o texto muda o nome do programa Disque Idoso para Disque Pessoa Idosa e amplia as suas funções, já que além de receber denúncias de maus tratos e violência, passará a oferecer também informações sobre direitos, acesso a benefícios, programas governamentais e serviços públicos. Paim explicou que o atendimento será feito dentro do atual Disque 100, serviço gratuito focado no atendimento a grupos vulneráveis, sem a necessidade de criar uma nova central telefônica. Segundo ele, a proteção da pessoa idosa vai além do combate à violência.
10: Amplia os serviços oferecidos, colocando a pessoa, seus direitos e sua dignidade no centro da política pública.
9: A proposta busca ainda fortalecer a articulação entre os órgãos de assistência social, saúde, segurança pública, Ministério Público, Defensoria Pública e Conselhos de Direitos.
8: O Senado pode votar uma proposta que permite o uso da renúncia fiscal de empresas e pessoas físicas no incentivo ao esporte para priorizar projetos voltados ao esporte feminino e destina, no mínimo, 10% dos valores a essas iniciativas. Repórter Lana Dias.
11: Em audiência pública na Comissão de Esporte, a senadora Tereza Leitão, do PT de Pernambuco, relatou a desigualdade no setor, algo que a proposta busca combater.
12: Não é porque a gente compete mulheres com mulheres, mas é porque você, comparando o que o futebol oferece aos homens com o que o futebol oferece às mulheres, com o que o futebol oferece, o voleibol oferece aos homens, com o que o voleibol oferece às mulheres, em termos de condições de prática esportiva.
11: A proposta prevê limite máximo de valores por proponente, critérios de distribuição regional, equilíbrio entre modalidades esportivas e critérios de alternância ou limitação de acesso a tratamento prioritário para evitar concentração excessiva.
8: Uma nova lei aprovada pelo Senado e sancionada pelo Executivo garante até 2031 a continuidade do incentivo fiscal para empresas que destinam recursos a projetos de combate ao câncer e de atenção à pessoa com deficiência. A reportagem é de Yasmin Rodrigues.
13: A proposta chegou ao Senado depois de passar pela Câmara dos Deputados e foi analisada em regime de urgência pelo plenário. A relatoria ficou com a senadora Mara Gabrilli, do PSD de São Paulo, que defendeu a manutenção do mecanismo como forma de dar previsibilidade às instituições que dependem desses recursos.
14: A prorrogação garantirá a possibilidade de que organizações da sociedade civil sem fins lucrativos, como por exemplo as APAES, o GRAAC, que é o Grupo de Apoio Adolescente à Criança com Câncer, por exemplo, e centros especializados em reabilitação e hospitais do SUS, tenham previsibilidade orçamentária sanitária para atendimentos e pesquisas.
13: O Pronon e o Pronas PCD permitem que recursos privados sejam direcionados a projetos previamente aprovados pelo Ministério da Saúde. O primeiro é voltado à prevenção e ao tratamento do câncer. O segundo apoia ações de prevenção e reabilitação de pessoas com deficiência.
15: Também foi sancionada pela Presidência da República a lei aprovada pelo Senado que institui o Programa Institucional de Bolsa de Iniciação à Docência, PIBID, como política de Estado. A norma estabelece objetivos, modalidades de bolsas e regras para o programa de formação inicial de professores da educação básica. A reportagem é de Pedro Pincer.
16: A nova regra estabelece que o PIBID será desenvolvido no Ministério da Educação e na CAPES, em parceria com instituições de ensino superior e redes públicas de educação básica. As ações de formação poderão ser voltadas às diferentes etapas e modalidades da educação básica. Isso inclui educação do campo, escolar indígena, escolar quilombola, especial, bilíngue de surdos e de jovens e adultos. A relatora, senadora Damaris Alves, do Republicanos do Distrito Federal, destacou a importância da iniciativa.
17: É certo que o fortalecimento da docência por meio do PIBID é um instrumento direto e hábil para assegurar a qualidade do ensino. O programa pode contribuir com a realização do princípio constitucional de valorização dos profissionais da educação. Deste modo, o PIBID atua diretamente na raiz dessa valorização.
16: Foi vetado o artigo que tratava das despesas do programa. O dispositivo previa que elas seriam custeadas por dotações orçamentárias destinadas anualmente ao MEC e à CAPES e proibia a redução dos valores das bolsas e o contingenciamento das despesas do programa.
15: 38% das mulheres com deficiência no país já sofreram algum tipo de violência doméstica. Foi o que revelou uma pesquisa inédita do Senado. As vítimas ainda enfrentam o despreparo dos agentes públicos na hora da denúncia. Repórter Patrícia Oliveira.
18: 83% das mulheres com deficiência vítimas de violência doméstica não denunciam o agressor, porque na maioria das vezes se trata de um marido ou parceiro de quem dependem economicamente. Os dados apresentados em uma audiência pública na Comissão de Direitos Humanos também apontaram que apenas 31% dessas vítimas buscam uma delegacia especializada e ainda enfrentam barreiras físicas e dificuldades no atendimento, como destacou a vice-presidente do Instituto Maria da Penha, Regina Célia Barbosa.
19: Ou por ignorância, ou por negligência, ou por falta de sensibilidade a sua condição de deficiência.
18: De acordo com a pesquisa, mulheres com deficiência estão mais expostas à violência sexual e financeira. Para Priscila Celares, do Ministério dos Direitos Humanos e da Cidadania, os novos dados poderão embasar mais iniciativas governamentais.
20: E com isso conseguir desenvolver e articular políticas públicas que sejam mais específicas.
18: A pesquisa feita pelo Instituto Data Senado e o Observatório da Mulher contra a Violência é a primeira da série histórica iniciada em 2005 a destacar especificamente a realidade das mulheres com deficiência.
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15: Os brasileiros vão eleger no dia 4 de outubro 1.059 deputados que vão atuar nas assembleias legislativas e na Câmara Distrital do Distrito Federal. Mas você sabe quais os papéis desses deputados? Confira na reportagem de Rodrigo Rezende.
22: Os deputados estaduais e distritais são representantes da população nas assembleias legislativas de cada estado e na Câmara Legislativa, no caso do Distrito Federal. Uma vez eleitos, eles têm mandato de 4 anos. Todos esses deputados, 1.059 no total, colaboram na organização da administração estadual, como explica o consultor legislativo do Senado, Gilberto Guerzoni.
23: O Brasil é uma república federativa, então os estados têm autonomia e legislam sobre uma série de temas, além da sua própria organização, segurança pública, saúde, educação, meio ambiente, cultura, além de aprovar as leis estaduais e distritais, né? né, no caso do Distrito Federal, os deputados estaduais e distritais também são responsáveis pela fiscalização dos governos, né, do governo do estado e do governo do Distrito Federal.
22: Para exercer essa fiscalização, os deputados podem solicitar informações a órgãos públicos, convocar autoridades para prestar esclarecimentos e criar comissões parlamentares de inquérito, as CPIs. Os deputados estaduais e distritais também votam o orçamento dos estados e do DF e propostas de leis de iniciativa dos governadores. No caso do Distrito Federal, há uma particularidade. Como o DF não possui municípios, os deputados distritais tratam tanto de temas de competência estadual, quanto de assuntos que em outras partes do país seriam discutidos por vereadores.
8: Com trabalhos técnicos de Eliseu Caires, o Jornal do Senado fica por aqui. Acompanhe agora as notícias da Câmara dos Deputados. Boa noite e até amanhã.
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0: Plenário pode aumentar folga remunerada do trabalhador que doar sangue.
4: Projeto estende auxílio acompanhante a todos os tipos de aposentadoria.
0: Comissão estabelece parâmetros para acervos de livros em salas de aula.
4: Boa noite. Estudantes de 4 a 11 anos de idade poderão contar com acervo de livros nas salas de aula. A ideia é incentivar a formação de jovens leitores, como informa a repórter Mônica Tati.
5: Proposta aprovada pela Comissão de Educação da Câmara dos Deputados prevê que as salas de aula da pré-escola e dos anos iniciais do ensino fundamental tenham acervo de livros. O texto insere o dispositivo na Lei das Bibliotecas. O acervo seria formado por livros para didáticos e de literatura infantil, destinados ao uso de alunos e professores. O deputado Tarcísio Mota, do PSOL do Rio de Janeiro, que leu o parecer do relator, o deputado Pedro Kizai, do PT de Santa Catarina, destaca que o projeto fortalece o Sistema Nacional de Bibliotecas Escolares e é essencial para formar novos leitores.
6: Nós temos, infelizmente, caído o número de leitores na sociedade brasileira. E nós sabemos que o livro é uma janela para o mundo, é a possibilidade de ampliar os nossos horizontes. E quando isso é feito desde o início, na pré-escola, isso é decisivo, não só para aquela criança poder adquirir mais hábitos de leitura, ampliar os seus horizontes, mas para que a própria educação funcione. Nós temos evidências científicas que demonstram que em famílias onde há crianças leitoras, essas crianças aprendem mais, aprendem melhor, têm, portanto, sucesso no fluxo escolar.
5: O projeto, que prevê a formação de acervos de livros nas salas de aula para crianças de 4 a 11 anos, aguarda a apreciação da Comissão de Constituição e Justiça. Se for aprovado, pode seguir direto para o Senado. Da Rádio Câmara de Brasília, Mônica Tati.
21: Saúde.
0: Luiz Tibeto, Avante de Minas Gerais, apresentou projeto para viabilizar no SUS o uso experimental da polilaminina em pacientes com lesões recentes na medula ou paralisias causadas por traumas. Ele explica que o tratamento vai depender de indicação médica e autorização dos órgãos competentes.
4: Luiz Tibeto aponta que a polilaminina é estudada pelo potencial de regenerar fibras nervosas lesionadas. A proposta do congressista dá prioridade a pacientes da rede pública com lesão medular aguda, que deverão ser acompanhados por equipe especializada durante a pesquisa.
0: Gustinho Ribeiro, do PP de Sergipe, apresentou o projeto que cria regras especiais para a renegociação de dívidas de pessoas acometidas por doenças crônicas incapacitantes. Para ter acesso ao benefício, é preciso comprovar o impacto dos custos do tratamento ou a perda da capacidade financeira causada pela doença.
4: Pelo texto de Gustinho Ribeiro, a conciliação prevê mais prazo para pagamento, redução de juros e parcelamento da dívida. Segundo ele, a medida busca proteger pacientes em situação de vulnerabilidade e evitar que o superendividamento comprometa o tratamento de saúde.
0: Marcos Soares, do PSDB do Rio de Janeiro, propõe a criação do Programa Nacional de Educação Cosmética e Cuidado com a Pele nas escolas. A iniciativa prevê ações dos Ministérios da Educação e da Saúde sobre higiene, proteção solar e cuidados com a pele.
4: Marcos Soares explica que o objetivo é promover campanhas de conscientização para combater a desinformação sobre rotinas de beleza. O parlamentar argumenta que a proposta pode ajudar a prevenir danos causados pelo uso inadequado de cosméticos.
21: Segurança Pública.
0: A Comissão da Câmara aprovou o programa de atendimento a vulneráveis vítimas de estupro com o objetivo de humanizar o acolhimento e garantir a coleta de provas contra o agressor. Saiba mais sobre o assunto na reportagem de Maria Neves.
1: A Comissão de Segurança Pública da Câmara dos Deputados aprovou o projeto que institui um modelo nacional de atendimento humanizado e de coleta de provas para casos de estupro de vulnerável, chamado Ação Protetiva 360 graus. Pela proposta, estados e municípios que aderirem ao programa terão de criar núcleos de atendimento humanizado e multidisciplinar às vítimas. Na versão aprovada, o relator deputado Paulo Bilinski, do PL Paulista, prevê que as autoridades deverão realizar a coleta de provas imediatamente, ainda no local de acolhimento. De acordo com o parlamentar, a literatura forense estima que a janela máxima de preservação dos vestígios é de até 72 horas a partir da agressão. A proposta também estabelece o prazo máximo de 30 dias para a emissão dos laudos periciais. Esse prazo poderá ser prorrogado por igual período, mas somente com justificativa técnica fundamentada. O texto original do deputado delegado da Cunha, do União de São Paulo, prevê somente a emissão de laudos dentro dos prazos legais. Delegado da Cunha afirma que a criação do programa é importante principalmente porque a maior parte dos abusos sexuais de vulneráveis ocorre dentro de casa e o agressor quase sempre permanece impune.
2: A Ação Protetiva 360 tem por objetivo proteger crianças e adolescentes do crime chamado estupro de vulnerável. É o estupro praticado contra menor de 14 anos, que acontece na maioria das vezes dentro de casa. Outro dado assustador é que a grande maioria das vítimas tem de 4 a 8 anos. E outro dado alarmante, em 80% dos casos, o estuprador é inocentado por falta de prova material, falta de DNA.
1: De acordo com o delegado da Cunha, iniciativa semelhante ao programa proposto já foi adotada na Baixada Santista, em São Paulo, e dobrou o número de condenações de agressores sexuais de vulneráveis. Pela legislação, além de menores de 14 anos, são consideradas vulneráveis pessoas que não têm discernimento ou não podem oferecer resistência ao estupro, devido a alguma doença ou neurodivergência, por exemplo. O texto aprovado estabelece também quem pode acionar os núcleos de atendimento no caso de suspeita de estupro de vulnerável. Além da própria vítima e de familiares, estão na lista profissionais de saúde ou de assistência social e integrantes do conselho tutelar. Além disso, a versão do relator, delegado Paulo Bilinski, prevê que quando o pai, a mãe ou o responsável legal for suspeito do crime, a justiça poderá autorizar a coleta de material biológico. Segundo do deputado, a medida evita que o próprio agressor impeça a preservação dos vestígios criminais. Ainda de acordo com a proposta, sempre que houver suspeita, o núcleo de acolhimento da vítima vulnerável deverá comunicar à autoridade policial competente em no máximo 12 horas. Delegado Paulo Bilinski argumenta que a comunicação estabelece o elo entre o programa de atendimento e o sistema de persecução penal. Sem ela, afirma que o fluxo de atendimento poderia funcionar integralmente, sem jamais levar à responsabilização do agressor. A proposta que institui um modelo nacional de atendimento humanizado e de coleta de provas para casos de estupro de vulnerável ainda será analisada por 3 comissões da Câmara. Se aprovada em todas, poderá seguir para análise do Senado. Da Rádio Câmara de Brasília, Maria Neves.
4: Projeto de Cezinha de Madureira, do PL de São Paulo, prevê a ampliação para 12 meses do prazo para apresentar queixa em infrações praticadas contra crianças, adolescentes e idosos. A proposta altera a legislação para dobrar o tempo atualmente concedido às vítimas ou a seus responsáveis.
0: Cezinha de Madureira argumenta que o período de 6 meses é insuficiente para que famílias ou idosos processem o trauma emocional e formalizem denúncias. Ele ressalta que o ajuste alinha a legislação à ampliação do prazo já concedido a mulheres vítimas de violência doméstica.
4: Como estratégia de prevenção e enfrentamento à violência, Antônio Carlos Rodrigues, do Podemos de São Paulo, quer ampliar a autonomia financeira das mulheres. Projeto apresentado pelo deputado prevê qualificação profissional, acesso a crédito e incentivo ao empreendedorismo feminino.
0: Antônio Carlos Rodrigues ressalta que o projeto dá prioridade para mulheres vítimas de violência doméstica em situação de vulnerabilidade ou responsáveis pelo sustento da família. Ele afirma que o acesso ao trabalho e à renda podem ajudar essas mulheres a romper relações abusivas.
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21: Trabalho.
4: Pedro Westphalen, do PP do Rio Grande do Sul, apoia projeto que permite o aproveitamento de médicos, dentistas, farmacêuticos e veterinários pelas forças policiais estaduais. O relator defende o redirecionamento de profissionais dispensados por excesso de contingente nas Forças Armadas.
0: Pedro Westphalen avalia que a cooperação entre União e Estados fortalece o atendimento médico dos agentes de segurança. Na visão do parlamentar, a medida amplia a capacidade de resposta do Estado em emergências sanitárias e calamidades, sem gerar custo extra às Forças Armadas.
4: Projeto de Davi Soares, do Podemos de São Paulo, reduz para 35 horas semanais a jornada máxima de trabalho dos professores da educação básica. O texto estabelece ainda que a nova regra se aplica tanto ao ensino público quanto às escolas privadas sem redução salarial.
0: Davi Soares sustenta que a sobrecarga de tarefas como correção de provas e planejamento de aulas tem provocado a síndrome de burnout entre os docentes. Para o congressista, a redução da jornada ajuda a preservar a saúde dos trabalhadores e melhorar a qualidade do ensino.
4: Celso Sabino, do PDT do Pará, quer estender o direito ao abono salarial aos empregados domésticos. A proposta garante o pagamento do benefício aos trabalhadores da categoria que tenham atuado por pelo menos 30 dias no ano base e recebam remuneração mensal dentro dos limites legais.
0: Celso Sabino argumenta que a medida corrige uma distorção histórica na legislação que hoje nega o benefício à classe por ausência de contribuição do empregador físico ao PIS. Ele ressalta que o custeio será feito com recursos do Fundo de Amparo ao Trabalhador, sem gerar novos encargos aos contratantes.
21: Votação.
4: O plenário da Câmara pode votar projeto que aumenta de 1 para 2 dias a folga remunerada do trabalhador que doar sangue. O repórter Antônio Vital tem os detalhes.
9: Pode ser votado a qualquer momento no plenário da Câmara projeto que aumenta de 1 para 2 dias por ano o direito do trabalhador faltar ao serviço para doar sangue. De acordo com a proposta, o empregado poderá deixar de comparecer ao serviço 1 dia a cada 6 meses, sem desconto no salário, desde que comprove a doação. O autor do projeto, deputado Dr. Luizinho, do PP do Rio de Janeiro, disse que ampliar o incentivo é uma medida de baixo custo e elevado impacto. Ele justificou a proposta como necessária para manter os estoques seguros e regulares, já que uma folga por ano não é mais suficiente para atender a demanda diante do aumento da população.
10: Quando a gente permite que um trabalhador, uma vez no ano, faça doação de sangue e possa se ausentar do trabalho, a gente tinha uma população brasileira. Hoje nós temos mais presentes que o dobro da população. E a cada dia, o número de acidentes com motocicletas acidente nas estradas leva no aumento da necessidade de captação de sangue. Permitirá certamente, presidente, que a gente quase dobre a nossa capacidade de captação de sangue no Brasil.
9: De acordo com o Ministério da Saúde, o Brasil necessita em média de 5.000 bolsas de sangue por dia para atender a necessidade. E os hemocentros enfrentam oscilações periódicas abaixo da média, principalmente em períodos de feriados prolongados e férias escolares, quando diminui o número de doadores. O projeto ganhou regime de urgência, o que permite que seja votado diretamente no plenário da Câmara, sem passar pela análise das comissões permanentes da Casa. A urgência foi aprovada de maneira simbólica, sem votos contrários, e foi defendida por deputados de vários partidos, como Cabo Gilberto Silva, do PL da Paraíba. Ele destacou a necessidade de aumentar o número de doadores.
10: A questão das doações de sangue, às vezes no Brasil, reduz o ritmo, e sobretudo nas questões de festejos com vários acidentes, e os bancos de sangue precisam estar sempre prontos para atender a demanda da sociedade.
9: A manutenção de estoques de sangue é essencial ao funcionamento do Sistema Único de Saúde, o SUS, já que ele é usado em procedimentos de urgência e emergência, cirurgias de média e alta complexidade, tratamentos de câncer, doenças hematológicas e atendimentos obstétricos. Ainda não há data para votação no plenário da Câmara do projeto que aumenta de 1 para 2 dias por ano o direito do trabalhador faltar ao serviço para doar sangue. Da Rádio Câmara de Brasília, Antônio Vital.
21: Economia.
0: Permitir que cuidadores de pessoas com deficiência empreendam com um MEI sem a perda imediata do benefício de prestação continuada é o objetivo do projeto de Rafael Prudente, do MDB do Distrito Federal. O texto prevê um período de transição de 2 anos em que rendimentos de até 2 salários mínimos não entram no cálculo do benefício.
4: Rafael Prudente argumenta que a iniciativa estimula a formalização das famílias sem comprometer o amparo social. O parlamentar defende ainda a garantia de restabelecimento simplificado do auxílio caso o empreendimento do cuidador feche.
0: Professor Alcides, do PSDB de Goiás, propõe criar o Programa Nacional de Geração Distribuída com Créditos de Carbono para conectar pequenos e médios geradores de energia renovável ao mercado voluntário de emissões.
4: Professor Alcides explica que a medida preenche uma lacuna entre o marco legal da geração distribuída e o sistema brasileiro de comércio de emissões. Para ele, a unificação possibilita a geração de renda extra para famílias e produtores rurais, além de estimular novos investimentos em fontes limpas no país.
21: Transportes.
0: Comissão aprova a proposta que permite grupos considerados mais vulneráveis desembarcar fora do ponto de ônibus durante a noite, como explica a repórter Paula Bittar.
11: A Comissão de Constituição e Justiça da Câmara aprovou um projeto de lei que permite a mulheres, pessoas idosas, pessoas com deficiência ou mobilidade reduzida escolher o local de desembarque dos veículos de transporte coletivo urbano no período entre as 8 da noite e as 5 da manhã, respeitado o trajeto da linha. De acordo com o texto aprovado, o motorista deve observar as condições de segurança ao parar para o desembarque. O relator, deputado Áureo Ribeiro, do Solidariedade do Rio de Janeiro, descartou a possibilidade de a proposta ser discriminatória com relação a homens não idosos, tendo em vista que o objetivo é proteger as pessoas mais vulneráveis, não se tratando de discriminação sem justo motivo.
12: É uma medida que pode fazer uma diferença muito importante na rotina de quem depende do transporte coletivo, especialmente mulheres, idosos e pessoas que precisam caminhar por trajetos escuros ou considerados inseguros até chegar à sua casa. A proposta busca dar mais proteção e flexibilidade, permitindo que o passageiro possa desembarcar em um local mais próximo e seguro, respeitando as condições de circulação e segurança do transporte.
11: A proposta, que permite a mulheres e pessoas idosas com deficiência ou mobilidade reduzida escolher o local de desembarque dos veículos de transporte coletivo urbano no período entre as 8 da noite e as 5 da manhã, pode seguir agora para a análise do Senado, a menos que haja recurso para votação antes pelo plenário da Câmara. Da Rádio Câmara de Brasília, Paula Bittar.
21: Cultura.
4: capitão Augusto, do PL de São Paulo, defende a criação do Programa Nacional de Proteção e Resiliência da Atividade Circense, chamado de Circo Seguro. Segundo o deputado, o objetivo é garantir apoio financeiro para reparar estruturas e equipamentos de circos destruídos por intempéries.
0: Pelo projeto de capitão Augusto, o programa vai subsidiar a contratação de seguros e oferecer financiamentos com juros reduzidos para circos de pequeno porte. Para o parlamentar, a medida preserva uma tradição cultural e protege a renda de centenas de famílias.
13: Homenagem.
4: Dimas Fabiano, do PP de Minas Gerais, sugere a inscrição do nome de Francisco de Paula Vitor, o Padre Vitor, no livro dos heróis e heroínas da pátria. O deputado argumenta que o homenageado superou o preconceito e a pobreza para se tornar um dos religiosos mais venerados do estado.
0: Dimas Fabiano exalta a atuação do Padre Vitor na educação e no acolhimento dos mais necessitados na cidade de Três Pontas. O parlamentar considera o Beato um símbolo nacional de fé.
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24: 20 horas em ponto.
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A partir de agora aqui na sua rádio preferida, nesta quinta-feira. Olha, o programa hoje tá sensacional, o pessoal produziu demais, deixou o programa bem gostoso, tem cada música maravilhosa que só o Nostalgia aqui na sua rádio apresenta pra você, viu? Então vamos juntos com Nostalgia, a partir de

0: Maravilhosa aqui na sua rádio preferida. Com essa música linda, a gente vai fechando o nosso Nostalgia Edição de hoje, viu? Quero agradecer demais o seu carinho, a sua companhia, a sua audiência. Foi muito bom estar ao seu lado. O programa hoje foi sensacional, viu? A qualquer momento a gente se fala. Até a próxima.
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1: Boa noite. 20 horas
2: e 50 minutos.
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7: Olá, gente! O Cidade Love está chegando com as mais belas canções para você se apaixonar. Um toque de amor contagia agora a cidade. Vem comigo, são 2 horas de muito romantismo no ar. Sejam bem-vindos.